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1: Amigos da Universitária, no programa de hoje eu quero fazer um programa com dois CDs. O CD Jazz de Dom Ângelo. Este CD, Jazz de Dom Ângelo, vale lembrar que Dom Ângelo, guitarrista da Mula Manca e Fabulosa Figura, Ângelo Mondiove, ou Dom Ângelo, foi um dos fundadores de Seu Chico em 2006, onde continuou até 2009. Nas guitarras e nos vocais. Ano passado, ele deu início ao projeto Dom Ângelo Jazz Combo, que é o CD que nós vamos apresentar aqui, um quarteto de jazz autoral. Na primeira parte, nós mostramos Dom Ângelo e o CD Jazz Combo. E na segunda parte, eu vou ter o prazer de trazer para vocês o CD de Paulo Rafael, intitulado Alado. Paulo Rafael, ele é participante da banda que acompanha Alceu Valença há muito tempo. Mas ele tem uma carreira solo. Inclusive, ele tem um CD, um disco, aliás, foi lançado em vinil, ao lado de Zé da Flauta, chamado Caruá. Quando eu rodo esse programa aqui, as pessoas querem. Aliás, Zé da Flauta prometeu relançar esse disco. Deixamos Paulo Rafael para a segunda parte. Vamos começar com Dom Ângelo e o CD Jazz Combo, um quarteto de jazz autoral. Horário nobre para a música brasileira, espaço para o talento da nossa gente. O talento de Dom Ângelo.

Estamos apresentando pela Universitária Dom Ângelo e o CD Jazz Combo, com esse quarteto de jazz autoral.

Apresentamos na primeira parte do programa de hoje Dom Ângelo e o CD Jazz Combo. Na segunda parte, vamos trazer Paulo Rafael e o CD Alado. Um minuto e a gente volta com a segunda parte do programa.

0: Horário nobre para música brasileira e espaço para o talento da nossa gente. Vamos fazer um pequeno intervalo e voltaremos dentro de instantes com a segunda parte deste programa.
1: 9:31.
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voltamos a apresentar... E o espetáculo continua. Horário nobre para a música brasileira e espaço para o talento da nossa gente. Estamos de volta pela Universitária. Estamos de volta trazendo agora Paulo Rafael e o CD Alado. Um CD que traz músicas como O Voo do Viajante Alado, Rua dos Oitis, Surfando a Pororoca, A Tuba Branca de Olinda, Hermeticamente em Transe, Tropical, Outras Marinas e Insônia. CD de Paulo Rafael, muito bonito e muito gostoso de se ouvir, que nós vamos conferir aqui. Como disse na primeira parte do programa, Paulo Rafael faz parte da banda que acompanha Alceu Valença, mas tem carreira solo, e nós estamos aguardando, Paulo, de você e de Zé da Flauta, o CD, o relançamento do CD Caruá. Vamos deixar Caruá de lado, aguardar o relançamento e ouvir Alado com Paulo Rafael, com Universitária Paulo Rafael e o CD Alado. Horário nobre para a música brasileira e espaço para o talento da nossa gente.

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0: Fernando Maranhão na voz de Renato Falhante, do CD Paixão, Sonho e Carnaval, ou simplesmente Saudade.
1: A vida e a esperança. O tempo foi caindo velhice sobre mim. A lembrança foi chegando, foi ficando, foi caindo saudade sobre mim. Vi tua imagem se dispersando, teu riso acompanhando, fugindo, a distância crescendo, aumentando, tua presença, teu perfume, teu carinho, foram desaparecendo, sumiram. Na nossa vida, quantas coisas que eram importantes, esse mesmo fim tiveram. Quantos desejos adormecidos tragicamente sem cor. Quantos sorrisos guardados que aliviaram esta dor. É a sobra, é o que ficou. O beijo enternecido daquele vulto de mulher. O abraço amigo do amigo que restou. O perdão de Deus, a força da minha fé. A felicidade que passou displicentemente e não me reconheceu. A sublime solidão da natureza que sempre me enterneceu. O canto dos pássaros nos lábios do entardecer. O orvalho caindo das folhas, molhando o amanhecer. É a síntese do perdido e do achado. É o reencontro há muito marcado com aquela senhora de verde, chamada pelos sonhadores de esperança, e na minha existência, nome não tinha mais.

Bem, meus amigos, chegamos ao final do programa de hoje com os agradecimentos de Marcelo Matos e de José Mário Austregésimo pela produção e apresentação do programa. Apresentamos na audição de hoje Dom Ângelo e Paulo Rafael. Mas aqui a palavra que fica é a última, a palavra que fica é a do poeta. E o poeta hoje é Fernando.

0: 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Horário nobre para a música brasileira e espaço para o talento da nossa gente. Até a próxima audição, um grande abraço a todos e, assim como a vida, o espetáculo continua.
1: 10 horas.
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14: Boa noite, caros ouvintes do Escuta Aqui, nosso programa de música de concerto. Hoje nós vamos abordar a música realizada por compositoras do século XIX. Vamos começar com Fanny Mendelssohn Hensel. Vamos ouvir o quarteto de cordas em Mi bemol maior, com os movimentos Adagio, Manon Troppo, Allegretto, Romanze e Allegro molto vivace. A Fanny, ela era irmã do Felix Mendelssohn e eles eram muito amigos, ele gostava muito dela. Tinha uma relação boa, né? Então vamos ouvir essa obra, aqui executada pelo grupo formado por August Adlich, Andrew Van nos violinos, Matthew Lippmann na viola e Julie Albers no violoncelo. Foi um concerto realizado no Summerfest de La Jolla em 2023, na Califórnia.

Acabamos de ouvir o quarteto de cordas de Fanny Mendelssohn. E agora nós vamos seguir para outra obra interessante. Vamos ouvir o violoncelo, concerto para violoncelo em Fá maior de Marie Jaël, compositora que viveu entre 1846 e 1925. Aqui vamos ter os seguintes movimentos: Allegro moderato, Andantino sostenuto e Vivace molto.

Acabamos de ouvir o concerto para violoncelo e orquestra em Fá maior de Marie Jaël. E agora vamos seguir com o concerto para piano em Lá menor, opus 7, de Clara Schumann, que foi esposa do Robert Schumann. Vamos ouvir então Allegro Maestoso, Romanze, Adagio non troppo, con grazia e finale Allegro non troppo, Allegro molto, aqui com a orquestra juvenil da Suíça, sob a direção de Mário Venzago, e teremos como solista Alice Burla no piano. A Clara Schumann era uma excelente pianista e foi responsável pela divulgação da obra de Robert Schumann.

0: Acabamos de ouvir o concerto para piano em Lá menor, opus 7, de Clara Schumann. Esse foi nosso programa de hoje, dedicado a compositoras do século XIX. Meu nome é Arthur Ortenblad, sou idealizador e apresentador do programa, e nos trabalhos técnicos está Alexandre Silva. Boa noite e até o próximo programa.
1: 11 horas e 6 minutos.
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6: A partir de agora, estamos juntos em Memória do Rock. Na companhia de Márcio Aquilissardi, vamos relembrar o melhor do rock nos anos 80, na fase mais extravagante da música.
7: O saxofone é usado com parcimônia no rock, já que é associado principalmente a orquestras, bandas militares e jazz. Mas há algumas canções do rock dos anos 80 que fizeram bom uso do instrumento. Nesta edição, Memória do Rock relembra faixas em que o sax aparece com destaque, em solos principalmente, ou como acompanhamento no arranjo. Eu sou Márcio Aquilissardi. Vamos começar com duas das canções mais famosas que usaram saxofone nos anos 80. Primeiro em It's Raining Again, do Supertramp, um clássico de 1982, tocado por John Halliwell. No ano anterior, o Man at Work lançou Who Can It Be Now, com solos de saxofone e flauta providenciados por Greg Hamm.

Abrimos o programa com Supertramp em It's Raining Again, escrita por Roger Hodgson, mas creditada também a Rick Davies. E Man at Work em Who Can It Be Now, de Colin Hay. Bruce Springsteen é outro artista que enriquece muitas de suas composições com solos e intervenções de saxofone, inicialmente a cargo do aclamado Clarence Clemons e agora por seu sobrinho, Jay Clemons. Um dos exemplos é I'm Going Down, uma das faixas do multiplatinado Born in the USA, de 1984.

No ano anterior, John Cafferty, que com sua Beaver Band é constantemente comparado ao próprio Springsteen, atingiu o estrelato com a trilha sonora do filme Eddie and the Cruisers, sobre a ascensão e queda de uma banda de rock. A faixa On the Dark Side tem solo de saxofone tocado por Michael Antunes.

0: Ouvimos agora Bruce Springsteen na sua I'm Going Down e John Cafferty na também sua On the Dark Side.
1: Horas e 25 minutos.
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6: Era uma noite fria de lua cheia. As estrelas cintilavam sobre a cidade de Santa Fé, que de tão quieta e deserta parecia um cemitério abandonado. Era tanto o silêncio e tão leve o ar que se alguém aguçasse o ouvido, talvez pudesse até escutar o sereno na solidão. Agachado atrás de um muro, José Lírio preparava-se para a última corrida. Quantos passos dali até a igreja? Talvez uns 10 ou 12, bem puxados. Recebera ordens para revezar o companheiro que estava de vigia no alto de uma das torres da matriz. Assim começa O Continente. Assim é o início da saga de Érico Veríssimo, O Tempo e o Vento.
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5: Surgidos na esteira do movimento pós-punk, The Cure e Psychedelic Furs têm em sua discografia pouquíssimas interações com saxofones, tema desta edição de Memória do Rock. Ainda assim, pelo menos um sucesso de cada uma dessas bandas inclui um instrumento. Já o Waterboys tem mais solos de sax em seu catálogo. Vamos ouvir, respectivamente, A Night Like This, de 1985, Heartbeat, de 83, e A Girl Called Johnny, do ano seguinte. Os saxofonistas em cada uma delas são Ron Howe, Mars Williams e Anthony Thistlethwaite.

0: E aí, povo? Tu já ouviste aquela música dos Índiozinhos na Canoa? É um clássico das músicas infantis, né? 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Quando houve a invasão portuguesa no continente americano, os portugueses acreditavam estar chegando na Índia e chamaram todos os habitantes de índios. A problemática disso é que resume as diversas etnias que haviam espalhadas pela terra dita recém-descoberta em apenas um grupo de nome genérico. 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
7: 99 graus.
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13: Esta edição traz algumas das canções de maior destaque no rock dos anos 80 com solos de saxofone. Uma delas é Modern Love, de David Bowie, lançada em 1983 com um trio no sax: Robert Aaron, Stan Harrison e Steve Elson. Já Andy McKay foi o responsável por todas as interações de saxofone da carreira do grupo de art rock Roxy Music. Vamos ouvir, por exemplo, Same Old Scene, de 1980.

Ouvimos David Bowie na sua Modern Love e Roxy Music em Same Old Scene, de Brian Ferry. A faixa Urgent, lançada pelo Foreigner em 1981, teve a colaboração de dois saxofonistas. Mark Rivera, integrante da banda, ficou responsável pelos riffs e pela base rítmica. Já Junior Walker, reconhecido instrumentista da Soul Music, fez o solo. Hugh Lewis lançou a Want a New Drug em 1984, contendo um riff de saxofone inesquecível de Johnny Cola, copiado no ano seguinte pela canção Ghostbusters, o que rendeu um processo de plágio.

0: Esses foram Foreigner em Urgent, de Mick Jones, e Hugh Lewis and the News em I Want a New Drug, de Chris Hayes e Hugh Lewis.
1: Meia-noite e 4 minutos.
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7: Chegamos à última sequência de canções dos anos 80 com solos ou riffs marcantes de saxofone. Don't Answer Me, do Alan Parsons Project, apareceu em 1984 com um solo de Mel Collins. Na mesma época, ele havia colaborado com Dire Straits, mas o solo que aparece em Your Latest Trick, canção memorável da banda, bem como a introdução feita com um trompete, leva a assinatura de Michael Brecker.

0: Fechamos o programa com Alan Parsons Project em Don't Answer Me, de Alan Parsons e Eric Woolfson, e Dire Straits em Your Latest Trick, de Mark Knopfler. Obrigado por sua audiência e obrigado ao Marinho Magalhães pelos trabalhos técnicos. Eu sou Márcio Aquilissardi e na próxima edição nós vamos ouvir mais histórias e canções do rock dos anos 80. Até lá!
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2: Meia-noite e 19 minutos.

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0: Meia-noite e 59 minutos.
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0: Uma hora e 20 minutos.
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0: 2 horas e 15 minutos.
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0: 2:33.
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0: 2:47.
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0: 3 horas e 10 minutos.
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0: 3:32.
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0: 3:49.
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0: fenomenologia. 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

0: 4:05.
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numa faixa de terra de 28 mil hectares, localizada no agreste pernambucano, habitam cerca de 8 mil seres da espécie humana.

0: Terra como objeto de especulação. A gente sabe que quando Deus criou a Terra, não criou para ninguém fazer da Terra um comércio.
1: Muito conveniente para os latifundiários da região.

0: 4 horas e 41 minutos.
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0: 5:05.
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0: 5 horas e 24 minutos.
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0: 5:44.
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0: 6 horas.
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1: O presidente do Supremo Tribunal Federal, Edson Fachin, tomou uma série de decisões nesta quarta-feira para tentar conter o confronto de decisões entre os ministros André Mendonça, Alexandre de Moraes e Flávio Dino sobre o afastamento do diretor-geral da Polícia Federal, Andrei Rodrigues. Fachin suspendeu a decisão de Mendonça, que havia afastado o chefe da PF e o diretor de inteligência, Leandro Almada da Costa. Na sequência, também suspendeu a decisão do ministro Flávio Dino, que horas antes havia determinado a reintegração dos dois aos cargos. Fachin impediu ainda qualquer investigação envolvendo ministros do STF que passam a depender de análise prévia da presidência. E convocou sessão plenária extraordinária para o dia 15 de setembro para debater o caso. O presidente da corte também analisou o pedido protocolado nesta terça-feira pela Advocacia Geral da União, que pedia a suspensão imediata da decisão de Mendonça sobre os afastamentos dos dirigentes da PF, sob o argumento de que a medida invadia competência do plenário do STF e do presidente da República. Fachin acolheu o pedido da AGU e replicou em caráter liminar a mesma suspensão que já havia determinado em outra petição sobre os relatórios de inteligência da PF, também tomada nesta quarta-feira. Fachin

0: Quem argumentou que as decisões sucessivas e conflitantes de Mendonça e Dino sobre o comando da Polícia Federal geram risco à ordem pública e à normalidade da corporação, e citou precedentes de 2018 e 2020, em que presidentes do STF também suspenderam decisões monocráticas de colegas. Fachin editou ainda uma portaria revogando a delegação que, desde 2019, colocava Alexandre de Moraes à frente do inquérito das chamadas fake news. Os atos já praticados por ele ficam preservados e as ações penais com denúncia recebida continuam sob a sua condução, mas os demais inquéritos em andamento voltam à relatoria da própria presidência. Da Rádio Nacional em Brasília, Pedro Lacerda.
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2: No processo de tirar a carteira de motorista, as aulas práticas e os exames são presenciais. Quando o aluno fica doente, é possível justificar, mas é necessário pagar a taxa para refazer o exame. Por situações como essa, a Comissão de Viação e Transportes aprovou o projeto de lei da deputada Benedita da Silva, do PT do Rio de Janeiro, que busca gratuidade para remarcar exames e aulas desde que o aluno apresente a justificativa médica em até 5 dias úteis. O objetivo é garantir o direito dos alunos que precisarem se ausentar por motivos médicos. O projeto foi aprovado com alterações feitas pelo deputado Beto Preto, do PSD do Paraná, que afirma a necessidade dos exames e aulas gratuitas.
3: Há uma completa pertinência daqueles alunos que, eventualmente, nos cursos de formação de condutor, eventualmente fiquem doentes ou não possam comparecer, que eles, de alguma forma, possam ressarcir essas aulas sem a necessidade de pagamento de novos volumes financeiros.
2: As regras para habilitação mudaram em 2026. Atualmente, as aulas teóricas são obrigatórias, mesmo que o curso teórico possa ser feito online. Já as aulas práticas e os exames são feitos de forma presencial, como o de aptidão física e mental, a avaliação psicológica, o exame teórico e o prático. Agora, o projeto será analisado pela Comissão de Constituição e Justiça e, caso aprovado, será encaminhado ao Senado. Da Rádio Câmara de Brasília, Raquel Queui.
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6: Dono das segundas maiores reservas mundiais de minerais críticos, o Brasil acaba de aprovar no Congresso um projeto de lei que cria a Política Nacional de Desenvolvimento do Setor. O potencial da exploração desses recursos, cobiçados por potências como os Estados Unidos e a Europa, se calcula na casa das centenas de bilhões de reais. No entanto, o país ainda tem lacunas importantes a superar antes de se tornar uma liderança nos minerais raros. O projeto de lei, que seguiu para a sanção presidencial, visa liberar investimentos de longo prazo de até 7 bilhões de reais em incentivos governamentais e contribuições privadas para impulsionar projetos de exploração dessas riquezas. Jacques Paes, executivo da indústria minerária, pesquisador e professor em MBAs de sustentabilidade na Fundação Getúlio Vargas, pondera algumas lacunas.
7: Sem dúvida, o projeto é um avanço, né? Principalmente porque o Brasil finalmente ele começa a tratar minerais críticos como uma política de Estado. Agora, quando nós estamos falando de futuro, nós precisamos discutir se os instrumentos criados por ele serão suficientes para mudar a nossa posição na cadeia de produção ou apenas ampliar a nossa capacidade de produzir. A partir do momento que nós damos o recurso, o retorno de curto prazo, ele pode reduzir o incentivo para construir um retorno industrial de longo prazo.
6: O PL enquadra a atuação de empresas ou governos estrangeiros no país e cria um conselho controlado pelo Estado para homologar mudanças no controle societário de empresas do setor, o que pode acabar sendo um freio para os investidores à mercê das mudanças no Planalto. Uma vez adotada a lei, virá a etapa crucial da regulamentação, com detalhamento de prioridades, procedimentos e controles da atuação das empresas. Um dos principais objetivos é desenvolver a cadeia de refino no próprio Brasil, na esperança de romper com a dinâmica histórica de o país ser apenas exportador de matérias-primas. Vamos ouvir Rosana Santos, diretora executiva do Instituto E+ Transição Energética.
8: E é aí que eu acho que o Brasil tem que mirar. Como alvo, ele tem que ter a industrialização e usar a etapa

0: de processamento para ir ganhando espaço no mercado internacional, conhecimento, para chegar na parte de industrialização. Temos um parque incipiente, mas temos as condições de absorção de um parque mais complexo.
1: O Brasil possui cerca de 23% das terras raras mapeadas no planeta, com 21 milhões de toneladas. Mesmo assim, o país produz menos de 1% do consumo global desses materiais, fundamentais para as indústrias da tecnologia, defesa e transição energética. A China é de longe a maior líder global em produção e exportação desses elementos.
2: Nós estamos muito longe. Nós estamos muito longe, nós não temos condições de refino, de processamento. Nós temos um processo muito importante, muito interessante, muito bem avançado na lavra, né, na primeira parte. Só que, quando a gente olha a mineração, é importante a gente entender que quanto mais distante nós vamos ficando da lavra, maior é o valor agregado que nós temos. Então, vamos pegar o exemplo do minério de ferro. Nós exportamos minério e importamos aço. E para mim, essa é uma das lacunas que o PL talvez pudesse explorar mais. E são parcerias públicas e privadas.
1: Neste aspecto, os dois analistas ouvidos pela RFI avaliam que o projeto de lei falhou ao não determinar, já nesse primeiro texto, as condições para incentivar uma política industrial para o setor, em meio a uma acirrada concorrência internacional. Rosana Santos.
0: Na hora de regulamentar a criação do fundo, não se, por exemplo, diferenciou o dinheiro que vai para a exploração, o dinheiro que vai para o beneficiamento ou para a industrialização, né? Eventualmente, essa alocação ela vai de dinheiro, né, vai ficar toda na fase de exploração.
1: A especialista em transição energética ressalta que o contexto eleitoral vivido no Brasil traz riscos à futura regulamentação, que poderá ser concluída apenas no ano que vem.
0: É um risco bem grande, porque quando vai para a regulamentação já não está mais na mão do Congresso, né? E você tem, principalmente a campanha do Bolsonaro, muito alinhada com os interesses dos Estados Unidos, né? E aí a indústria bélica nos Estados Unidos, a indústria de alta tecnologia, do chip, os data centers, todos esses caras, eles dependem umbilicalmente de acesso a terras raras e minerais críticos, né? Então há um interesse gigante de controlar esses minerais aqui do Brasil. Então, se você não tiver um governo muito antenado de que não é para entregar tudo assim, é para sentar na mesa de negociação, não é só preço e tal, você pode ter de novo, replicar o modelo da gente, que é o segundo maior exportador de minério de ferro do mundo, para a China.
1: O Radar Econômico fica por aqui hoje. Quarta que vem tem mais.

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1: Na 27ª rodada do Campeonato Brasileiro, ontem à noite no estádio Independência, em Belo Horizonte, América 2, Náutico 1. Mais uma partida ruim do Timbu fora de casa. Foi assim diante do São Bernardo, pior mandante, Ponte Preta, Lanterna e agora diante do vice-lanterna América Mineiro. Deixou escapar por entre os dedos 7 pontos, o que teria empurrado o clube para uma disputa pelo quinto lugar com o Vila Nova no saldo de gols, 44 pontos. Mas a realidade cruel para a torcida alvirrubra é que estaciona nos 37 pontos, perdendo a invencibilidade de 8 jogos, 11ª colocação e sob risco de perder 2 posições hoje à noite com o fechamento da rodada. Jogam ainda São Bernardo e Londrina, Vila Nova e Goiás, Sport e Ponte Preta. Outros resultados: Operário 3, CRB 0, Fortaleza 1, Avaí 0, Botafogo de Ribeirão Preto 1, Novo Horizontino 3, Atlético Goianiense 2.

0: 2, Ceará 1, zona de rebaixamento, Avaí 29, Londrina 22, América Mineiro 17, Ponte Preta 10. Já dissemos aqui, Gilson Kleina assumiu os garotos da Ponte Preta, uma vez que a maior parte dos profissionais ou saiu ou não aceita jogar sem salários. Há pendências que vêm do ano passado. G6, Juventude 50, Novo Horizontino agora na segunda colocação, 49 pontos. Fortaleza em terceiro com 47, Criciúma em quarto com 47. Quinto, Vila Nova, 44. Sexto, Operário, 43. Em sétimo, Atlético de Goiás, 43. Oitavo, CRB, 42. Nono, Cuiabá, 39. Em décimo, Sport, 38 pontos. Em caso de vitória diante da Ponte Preta, o clube irá a 41 pontos e ultrapassa o Cuiabá, que foi a 39 na rodada. Faltando pouco mais de 10 rodadas para o término, a Série B desenhou na 27ª rodada uma situação curiosa. A melhor defesa na liderança, o melhor ataque na segunda colocação. Juventude com 50 pontos, só tomou 15 gols em 27 jogos. O Novo Horizontino, com 49 pontos, já marcou 47 vezes, é o melhor ataque. Vamos fechar a edição esportiva de hoje com dois assuntos: a convocação da seleção brasileira por Ancelotti e Câmara aprova a proposta que obriga clubes esportivos a manterem profissionais idôneos e capacitados em alojamentos.
1: O técnico Carlo Ancelotti fez nesta quarta-feira, 9 de setembro, a primeira convocação da Seleção Brasileira de Futebol depois da Copa do Mundo 2026. A relação de convocados inaugura o ciclo de preparação para o Mundial de 2030 e começa com 3 amistosos já agendados nas casas dos adversários. Em 2 deles, o Brasil joga contra a Austrália nos dias 25 e 29 de setembro. E o terceiro será contra a Índia, em 3 de outubro. Em sua convocação, Ancelotti manteve jogadores que estiveram na Copa deste ano, mas também focou em novos talentos, pensando no futuro da seleção brasileira.
2: Não há porta fechada. A porta está aberta para todas. É óbvio que agora eu prefiro focalizar meu trabalho sobre os jovens e acompanhar na progressão. Eu acho também que, às vezes, o objetivo dos clubes não é o objetivo da seleção. Temos jogadores que podem representar o futuro da seleção que não estão jogando e nós temos que acompanhar esses jogadores. Se eles não jogam, temos que chamar e dar-lhe a oportunidade de jogar e progressar.
1: Ancelotti convocou os goleiros Hugo Souza, do Corinthians, Pedro Morisco, do Coritiba e Otávio, do Cruzeiro. Para a defesa foram chamados Arthur Dias, do Atlético Paranaense, Douglas Santos, do Zenit, Gabriel Magalhães, Arsenal, Jair, do Nottingham, Marquinhos, do PSG, Mateuzinho, do Corinthians, Mauro Júnior, PSV, Vitor Reis, Manchester City e Wesley, de Roma. Os meio-campistas são Andrei Santos, do Manchester United, Breno Bidon, do Corinthians, Bruno Guimarães, do Arsenal, Danilo, do Botafogo, Douglas Luiz, Juventus e Gabriel Bontempo, do Santos. E os atacantes são Endrick, do Real Madrid, Estevão, do Chelsea, João Pedro, do Chelsea também, Pedro, do Flamengo, Rafinha, do Barcelona, Rayan, do Bournemouth, Samuel Lino, do Flamengo, Vinícius Júnior, do Real Madrid. Ancelotti classificou a lista de convocados como equilibrada, com jogadores veteranos, jovens e outros que estão atuando bem no Campeonato Brasileiro. Na Copa do Mundo 2026, o Brasil, sob o comando de Ancelotti, foi eliminado pela Noruega nas oitavas de final. Da Rádio Nacional em Brasília, Oussama El Ghawri.
3: A Comissão de Constituição e Justiça da Câmara aprovou uma proposta que obriga os clubes esportivos a manterem em período integral nos alojamentos um corpo de profissionais idôneos e capacitados para assistir os jovens atletas

0: estas informações. De acordo com o texto aprovado, considera-se idônea a pessoa que trabalha honestamente com observância do dever de cuidado, que cumpre as regras estabelecidas por seus superiores, ou seja, fazendo sempre tudo com muito zelo e responsabilidade. O texto determina que o clube que descumprir a regra da presença de profissionais em período integral nos alojamentos poderá ter o contrato com o atleta em formação cancelado e também poderá ser punido com multa de até R$50 mil, que será dobrada em caso de reincidência. O contrato também poderá ser cancelado se o clube não atender os requisitos de alojamento, alimentação, segurança e higiene adequados. Ricardo Santa Cruz, educador físico e doutor em ciências do movimento humano, ressalta a importância desse acompanhamento.
1: Eu acho de fundamental importância, né, que os clubes formadores que mantêm jovens atletas alojados ou em regime de concentração por um período maior, que tenham profissionais capacitados para fazer todo o acompanhamento médico, psicológico e também de cuidados essenciais, de acordo com o Estatuto da Criança e do Adolescente, para que possa garantir para esses jovens maior segurança, não apenas durante o horário de treinamento, mas também durante a sequência em que esses jovens estejam alojados ou participando de atividades extras dentro do clube.
0: Outra proposta aprovada pela CCJ torna obrigatória a presença de um profissional de educação física em entidades formadoras de atletas e escolinhas de esportes. Tanto essa quanto a que obriga os clubes esportivos a manterem em período integral nos alojamentos um corpo de profissionais idôneos e capacitados para assistir os jovens atletas em formação, seguem agora para o Senado. Da Rádio Câmara, de Brasília, Paula Bittar.
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5: Mais de 150 milhões de eleitores estão aptos a votar nessas eleições. O primeiro turno está aí há menos de um mês, no dia 4 de outubro. Cada eleitor vai poder escolher presidente, governador, dois senadores, deputado federal e estadual ou distrital, no caso do Distrito Federal. Em tempos de inteligência artificial e disseminação de notícias falsas, o eleitor deve ficar atento na hora de escolher seus candidatos. Diferentes instituições, como a Câmara dos Deputados, o Senado e a própria Justiça Eleitoral, procuram ajudar o eleitor nessa hora e disponibilizam campanhas pelo voto consciente. Para saber mais como que está essa questão, já está comigo aqui nos nossos estúdios da rádio, da TV e das redes sociais da Câmara, a consultora legislativa da Câmara, Manuela Nonô. Tudo bem, Manuela? Bom dia. Obrigada mais uma vez por estar com a gente aqui no painel eletrônico.
6: Bom dia, Raquel. É um prazer voltar ao programa e ainda mais para falar de voto consciente, isso que está tão ligado à nossa qualidade da democracia, né?
5: Com certeza. E aí, quando a gente fala de voto consciente, Manuela, a gente está falando do quê? Qual que é o impacto real que a gente tem de cada voto ali na sociedade, de quando o eleitor está ali diante da urna eletrônica, com a sua colinha, na hora de escolher esse voto?
6: Olha, juridicamente, todo voto é igual. Essa é a base da nossa democracia, né? Não depende de quanto dinheiro eu tenho, do que eu faço da vida, o meu voto é igualzinho. Só que o impacto desse voto, ele não acaba ali naquele momento que eu digito um número. Ele vai pesar por pelo menos mais 4 ou mais 8 anos, porque esse voto vai decidir quem decide sobre tantas coisas importantes na nossa vida, como direitos, políticas públicas, como segurança, educação, tributo. Tudo isso vai ter o impacto daquele voto naquele momento.
5: E aí, quando a gente tem ali a responsabilidade, você falou um ponto bem importante, que não é só na hora de estar ali no voto, a gente tem mandatos, na maioria desses cargos que a gente está escolhendo esse ano, mandatos de 4 anos, no caso dos senadores, mandatos de 8 anos. E é importante acompanhar esse processo, seja no legislativo, seja no executivo, porque a cada 4 anos o eleitor tem essa oportunidade de dizer, bom, estou concordando com o que está sendo colocado ali ou não estou concordando, mas tem que acompanhar esse processo, né?
6: O voto é extremamente importante na medida em que ele lhe permite dar uma sacudida, mudar a prioridade.

0: mudar a formação de governo. Enfim, é uma escolha de alguém que vai ser muito importante nos próximos anos. Só que a cidadania não basta esse voto. Ela exige que o cidadão vá fiscalizar, vá cobrar, vá acompanhar o mandato, até para saber se essa pessoa merece outra confiança daqui a 4 anos ou a 8 anos, né? E, enfim, também é muito importante saber o que, que esse voto vai trazer. Esse voto é para qual cargo? Quais são as atribuições daquele cargo? As promessas que eu ouvi falar, elas são possíveis? Elas vêm das coisas que aquele detentor pode ou não fazer? A informação sobre o processo legislativo, o processo eleitoral como um todo, sobre as atribuições, sobre as possibilidades, ela evita que a gente tenha frustrações e também permite que a gente fiscalize muito melhor.
1: E aí, quando você fala, né, as atribuições de cada cargo, vou até repetir, a gente esse ano vai votar, no caso do legislativo, para um deputado estadual ou distrital, para quem está no Distrito Federal, para um deputado federal, para 2 senadores, e aí no caso de executivo, para governadores e para presidente. O que, que cada cargo ali, no executivo ou no legislativo, pode fazer? Até porque, nesse momento de campanha, independentemente de quem está se colocando, né, Manuela, a gente vê, nos diferentes cargos também, muitas promessas, muitos temas sendo colocados, mas nem tudo tem como aquele candidato naquele cargo fazer. Como é que fica essa divisão?
0: O executivo é o governante, vamos falar assim. O governador e o presidente, e o prefeito, no caso dos municípios, ele vai comandar todas as políticas públicas daquele... Ele vai comandar a educação, a saúde, ele vai tomar decisões de atribuição de dinheiro, o que é prioridade, o que não é. Mas é ele que vai construir uma ponte, que vai fazer uma escola, é ele que vai comandar uma política principal. O deputado, seja ele distrital, estadual, federal, e o senador, ele faz parte do legislativo. O legislativo vai fazer as leis, vai criar esses comandos gerais, e ele também vai fiscalizar o executivo no que ele está fazendo. Uma vez ou outra, o legislativo consegue até comandar uma política pública por meio de uma legislação, mas essa não é a prioridade. Não adianta o seu deputado prometer que vai construir uma ponte, que a não ser que ele dirija uma emenda orçamentária para o seu prefeito fazer aquela ponte, essa não é uma atribuição daquele cargo. Então, uma das coisas que a gente deve se informar nesse voto consciente é se as promessas parecem viáveis, se diz de onde vai vir o dinheiro e se é a atribuição daquele cargo fazer aquilo que ele está dizendo que vai fazer.
1: E aí a gente tem toda uma discussão política, jurídica nesse momento no Brasil, até em relação a atribuições dos poderes. Você falou aí do poder executivo, do poder legislativo e tem o poder judiciário, que não são mandatos, mas está no centro de uma discussão forte na sociedade. De que forma, seja executivo, seja legislativo, de que forma é essa relação com o poder judiciário e o que se pode fazer em termos dos cargos que a gente está falando hoje em dia em disputa em relação a todas essas questões envolvendo inclusive o Supremo?
0: Há muitas nuances e possibilidades que podem se concretizar ou não. Muito se fala, por exemplo, em reformar o poder judiciário, né? Em criar mandatos, talvez, fixos para que esse poder do Supremo não se eternize, ou a criar critérios mais rígidos de seleção. O problema é que tudo isso também passa por uma interpretação do próprio Supremo em relação ao que é a cláusula pétrea da separação e do equilíbrio dos poderes. Então, assim, eu acho muito delicado a gente discutir minuciosamente o que é isso. De qualquer forma, o judiciário sempre vai avaliar se os poderes não estão exagerando nas suas liberdades. É sempre o judiciário que vai dar um limite, ou, no caso do Supremo, ele vai até criar uma legislação temporária quando o Congresso se omite. Então, há diversas nuances, há diversas possibilidades nesse equilíbrio que deve ser harmônico entre os três poderes.
1: E essa é a ideia, quando a gente está falando, inclusive, desses cargos em disputa, né, Manuela? A ideia dos três poderes é isso, como você bem explicou. Isso tudo faz parte de voto consciente. E aí a gente vê campanhas, a gente vê materiais aqui na Câmara dos Deputados, no Senado, a gente vê campanhas da própria Justiça Eleitoral nessa direção do voto consciente. É importante também o eleitor, nesse momento, ter atenção a essas promessas que você colocou e também

0: Em relação a notícias falsas, esse é um problema grande na nossa sociedade, não só do Brasil, como um todo no mundo, a gente vê esse desafio. Em relação a notícias falsas, ao uso de inteligência artificial de uma forma que não seja ali colocada dentro das regras, como que o eleitor pode se precaver e também buscar essas informações verdadeiras, Manuela?
1: Eu quero até voltar um pouquinho. Essa educação que está sendo promovida por tantas instituições, ela é fundamental porque não basta o direito de votar. O voto tem que ser livre e consciente. O voto tem que ser informado. As pessoas precisam saber o máximo possível sobre as atribuições, sobre a própria pessoa, sobre o que ela está precisando em relação àquele âmbito, ela eleitora. Para isso, ela precisa comparar, ela precisa do maior número de informações possíveis. Só que hoje em dia, com a inteligência artificial e a possibilidade de se criar vídeo, imagem, áudio, tudo, a Justiça Eleitoral tomou o cuidado de obrigar qualquer conteúdo que tenha alguma inteligência artificial na sua produção ou na sua alteração estar etiquetado. Só que nem sempre isso acontece, vai haver punição. Então, qual o cuidado que o eleitor tem que ter? Ele tem que evitar receber uma coisa e, porque concorda, repassar. Ele tem que buscar fontes oficiais de informação. Ele tem que tentar ouvir mesmo aquilo que ele não concorda, porque quanto mais opinião ele ouvir, mais informado ele vai estar. E a educação eleitoral é isso, não é dizer em quem votar, é te dar condições de você escolher consciente e livremente em quem você quer dar esse voto de confiança.
0: E aí, Manuela, você falou um negócio que é um desafio hoje em dia, né? Até pelo esquema que a gente tem, o sistema que a gente tem das redes sociais. E a campanha, ela é permitida nas redes sociais. A gente não tem só campanha nas ruas, a gente não tem só propaganda eleitoral gratuita no rádio e na TV. E nas redes sociais a gente tem os próprios algoritmos fazendo as suas bolhas ali. Como é que o eleitor pode, de fato, ter contato com essas diferentes ideias e essas diferentes propostas, ainda que ele não concorde, ampliando esse debate eleitoral de uma forma, digamos assim, civilizada?
1: Vamos buscar, vamos pegar aquelas informações que a gente recebe e, antes de repassar, vamos checar. Mas, mais do que isso, vamos nos provocar a procurar informações sobre aquele de quem a gente não gosta, né? Vamos ouvir, vamos ampliar as nossas informações, vamos colocar o teste dos fatos em todos os candidatos para que a gente realmente possa dar esse voto nosso, que é tão precioso, em quem realmente merecer.
0: E aí a gente tem... falando disso, né, me chama a atenção, por exemplo, que a gente tem tido cada vez menos oportunidades de debates, até nos canais de rádio, de TV. A gente tem alguns, mas outros, alguns candidatos preferem não participar. O debate, que é essa forma ali de que o eleitor, de fato, conheça as propostas de todos. Não tem como escolher naquele momento, vai ter que ouvir todas as opiniões, porque às vezes na propaganda eleitoral você pode desligar, ah, esse aqui eu não gosto, vou desligar. Ou na rede social, falar, esse aqui eu não vou nem seguir. O debate, você acha que ainda tem um papel importante na conscientização do eleitor e nessa informação que chega até ele?
1: Eu, particularmente, acho o debate extremamente rico, acho fundamental, e não é à toa que a gente está tendo até propostas agora, nesse momento legislativo, de forçar pessoas ao debate, porque às vezes um candidato está numa posição tão confortável que para ele é mais interessante não comparecer do que comparecer ou não falar, né? Infelizmente isso faz parte da democracia, faz parte do jogo, mas para mim o debate é sim fundamental, porque a gente está comparando simultaneamente ali.
0: Para a gente poder fechar, Manuela, que dica aí preciosa que você dá para esse eleitor que está acompanhando a gente agora e que ainda está lá, não sei ainda em que eu vou votar, para governador, para presidente, para deputado, para senador, o que que você pode fazer?
1: A dica é: se informe. Saia da sua bolha, na qual estamos todos, busque um pouco de desconforto de ir pro lado, de ouvir outras pessoas, de ouvir outras opiniões, de checar aquilo que você já tem certeza, mas que talvez não seja tão certo assim, e faça sua escolha livre, consciente e convicta. Porque também, se você errar, em 4 anos você tem outra oportunidade.
0: Com certeza. Obrigada mais uma vez, Manuela Nonô, consultora legislativa aqui da Câmara, sempre nos ajudando a entender um

0: pouco todo esse processo eleitoral e que é parte, né, Manuela, aqui do nosso trabalho como emissoras do Legislativo, também levar essa educação para a cidadania, essa informação para o eleitor, como você falou, voto livre, voto consciente. Obrigada, viu? Um ótimo restinho de semana para você.
1: Para você também.
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3: Os participantes da Prova Nacional Docente de 2026 já podem consultar o cartão de confirmação da inscrição. A liberação do documento, inicialmente prevista para 31 de agosto, foi adiada para esta quarta-feira por meio de uma retificação no edital que regulamenta a realização do exame. Segundo o Instituto Nacional de Estudos e Pesquisas Educacionais, Anísio Teixeira, a mudança vale apenas para a divulgação do cartão. Todas as demais regras, prazos e procedimentos da prova permanecem os mesmos. O documento reúne informações essenciais para os candidatos, como o número de inscrição, a data e o horário da avaliação, além do local onde a prova será aplicada. O cartão também informa, quando necessário, se o participante teve aprovado algum atendimento especializado. A prova nacional docente é dividida em duas etapas. A primeira é a de formação geral docente, composta por 30 questões objetivas e uma questão discursiva. Nela, são analisados itens como clareza na escrita, coerência, capacidade de argumentação e domínio da norma padrão da língua portuguesa. Já a segunda etapa corresponde ao componente específico, com 50 questões de múltipla escolha voltadas à solução de situações práticas e estudos de caso relacionados à área de formação do participante. Ao todo, serão analisadas 21 áreas de licenciatura. A avaliação utiliza a prova teórica do ENAD das licenciaturas para medir a qualidade da formação dos estudantes concluintes dos cursos de licenciatura. Os resultados também podem ser usados como referência em processos seletivos e concursos públicos promovidos pelos governos federal, estaduais e municipais para o ingresso na carreira de professor da educação básica pública. As provas serão realizadas em 20 de setembro em todos os estados brasileiros e no Distrito Federal. No dia 24 de setembro, serão publicados os cadernos de prova, os critérios de correção da questão discursiva e os gabaritos preliminares das questões objetivas. Quem discordar das respostas divulgadas poderá apresentar recurso nos dias 24 e 25 de setembro. O resultado final da Prova Nacional Docente está previsto para 15 de dezembro. Da Rádio Nacional no Rio de Janeiro, Tatiana Alves.
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4: Reportagem. Luísa Ramos.
5: A França quer reforçar sua presença educacional no mundo e considera o Brasil um dos países estratégicos dessa política. No centro desse projeto está a reforma da Agência para o Ensino Francês no Exterior, a AEFE. Criada há quase 40 anos, responsável por uma rede de mais de 600 estabelecimentos em 138 países, que atende cerca de 400 mil alunos. Nos últimos meses, porém, o futuro desse modelo entrou no centro do debate político na França. A agência precisou rever seu sistema de financiamento, enquanto parlamentares, sindicatos e associações de pais discutem como garantir a expansão da rede sem aumentar excessivamente os custos para as famílias e sem alterar características que fizeram a reputação do ensino francês em dezenas de países. Como destacou uma reportagem do jornal Le Monde, desde que Emmanuel Macron lançou em 2018 a meta de dobrar o número de alunos da rede até 2030, a expansão passou a depender cada vez mais de estabelecimentos parceiros, já que os recursos públicos destinados à AEFE não aumentaram no mesmo ritmo. Xavier Auger, secretário-geral do sindicato CFE,

0: FDT Education Monde, que representa profissionais das escolas de gestão direta da AFE em uma das principais centrais sindicais da França, critica o modelo de expansão adotado pela agência. Para ele, a verba pública reduzida traz uma preocupação sobre a capacidade de recrutar e formar professores para as redes de ensino francês no exterior, o que impacta na qualidade do ensino.
1: A estratégia de desenvolvimento do número de alunos se faz sem
2: aumentação. A estratégia de aumento do número de alunos está sendo realizada sem qualquer acréscimo no financiamento público. Pelo contrário, há uma redução dessa verba. Além disso, a agência precisa arcar com os custos das pensões civis, ou seja, as despesas do Estado com a aposentadoria dos funcionários públicos que são enviados para outros países pela AEFE.
1: E essa charge é transferida diretamente aos estabelecimentos.
2: Esse custo é repassado diretamente e distribuído entre as diferentes escolas, o que provoca um aumento expressivo, entre 5% e 15%, nas mensalidades pagas pelos pais. Isso resulta em uma fragilização dos estabelecimentos de ensino e da própria rede. Esta reforma também é acompanhada por uma redução drástica no número de postos de professores enviados pela Educação Nacional Francesa.
0: Para Auger, o modelo enfraquece gradualmente a vocação de serviço público da AFE e aumenta o risco de dependência de operadores privados para garantir o crescimento da rede. O governo francês argumenta que quer aumentar subvenções para a presença dos liceus em países considerados prioritários, algo que na época da criação da agência não teria sido pensado de forma estratégica. Para a ministra da Francofonia e dos Franceses no Exterior, Eleonore Carroix, a reforma não representa uma crise, mas uma modernização necessária de uma rede considerada um dos principais instrumentos de influência da França no mundo.
3: O que está acontecendo hoje não é uma crise da agência francesa do ensinamento no estrangeiro, mas é uma reforma querida, decidida pelo governo, porque é uma agência do Estado que recebe o maior financiamento do meu ministério, porque para nós é a política exterior mais importante, é uma política de influência, é uma política de transmissão da francofonia, dos valores da educação francesa. Nós estamos reformando uma agência que tem 40 anos, que tem 640 lycées no mundo inteiro, mas que precisa de ser reformado para ser adaptado às necessidades do mundo moderno e às necessidades também do ensinamento e também o cambio demográfico. Eu entendo que toda reforma pode ser vista com certa preocupação. Eu entendo também que é muito importante falar, ouvir e trabalhar com todo o ecossistema que nós estamos fazendo.
0: A ministra também garante que a reforma não prevê um aumento generalizado das mensalidades. Segundo ela, os custos deverão se tornar mais transparentes e previsíveis, enquanto as bolsas concedidas pelo governo francês às famílias francesas serão mantidas. Mas a discussão vai além da educação. Para a França, os liceus no exterior são instrumentos de influência cultural e diplomática. O desafio agora é encontrar um equilíbrio entre crescimento e financiamento. E em países considerados estratégicos como o Brasil, o resultado desse debate poderá definir a forma como a França pretende projetar sua presença internacional nas próximas décadas. Um dos maiores estabelecimentos da rede na América Latina e o maior do Brasil, o Liceu Internacional Francês de São Paulo registrou mais 36% de procura por vagas nos últimos anos letivos e pretende aumentar o número de alunos de 1.250 para 1.500, segundo seu diretor, Bruno M. Martin, que defende um crescimento qualitativo da unidade.
4: O projeto é claro da Fundação e da UFU. E a desenvolver o liceu aqui em São Paulo. Mas primeiro, fortalecer um liceu que estava em dificuldades financeiras. E vamos primeiro, aqui em São Paulo, desenvolver os prédios da oferta educativa. Um

0: objetivo de crecimiento de alumnos cualitativo, que queremos primero la capacitación de los funcionarios, de los profesores. El Ministerio y la agencia decidieron enfocar con 11 países prioritarios, y entre los cuales o Brasil, porque Brasil tiene un potencial para desenvolver o ensino francés.
1: O caso brasileiro ilustra um dos principais dilemas enfrentados pela AFE. De um lado, uma demanda crescente pelo ensino francês e a ambição de ampliar a influência da França em países estratégicos. De outro, as críticas de quem teme que essa expansão dependa cada vez mais de operadores privados. De Paris, Luísa Ramos, RFI. 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
2: O Ministério da Justiça e Segurança Pública e a Advocacia Geral da União se manifestaram nesta quarta-feira após o presidente do Supremo Tribunal Federal, Edson Fachin, intervir no confronto entre decisões de ministros da Corte sobre o afastamento do diretor-geral da Polícia Federal. Em nota, o Ministério da Justiça reafirmou a confiança nas instituições e disse que a PF mantém o prestígio e a credibilidade conquistados junto à sociedade. A pasta defendeu que as investigações da corporação prossigam com independência e rigor técnico, alcançando todos os fatos e todos os envolvidos, sem exceções, e destacou que a autonomia investigativa da Polícia Federal não pode ser comprometida em nenhuma circunstância. Já a Advocacia Geral da União avaliou que a decisão de Fachin restaura a ordem pública e administrativa e reafirma a prerrogativa constitucional do presidente da República de escolher a direção da Polícia Federal. A AGU acrescentou que a medida preserva a harmonia entre os poderes e contribui para a estabilidade institucional. As manifestações vieram depois de Fachin suspender, nesta quarta-feira, a decisão do ministro André Mendonça, que havia afastado o diretor-geral da PF, Andrei Rodrigues, e o diretor de inteligência, Leandro Almada da Costa. O presidente do STF também derrubou a decisão do ministro Flávio Dino, que horas antes havia determinado a reintegração dos dois aos cargos. Com isso, Andrei Rodrigues permanece à frente da corporação, mas terá 48 horas para prestar informações ao Supremo, que vai decidir depois sobre sua permanência no cargo. Fachin ainda convocou uma sessão plenária extraordinária no dia 15 de setembro para analisar o relatório da PF sobre a relação entre o ministro Alexandre de Moraes e o banqueiro Daniel Vorcaro. Da Rádio Nacional em Brasília, Pedro Lacerda.
3: Duas novas subvenções buscam reduzir o impacto da alta internacional do petróleo sobre os preços dos combustíveis no Brasil. As medidas assinadas nesta quarta-feira buscam conter a alta do preço dos combustíveis. O primeiro decreto do governo reduz em 63 centavos as alíquotas do PIS/PASEP e do COFINS sobre o litro da gasolina e diminui a tributação total para 16 centavos por litro. Já para o etanol, as taxações foram zeradas, o que representa uma redução tributária de 19 centavos por litro. A redução dos tributos substitui e amplia os efeitos do subsídio de 44 centavos por litro da gasolina, estabelecida em medida provisória de maio, que tem sua vigência encerrada nesta quarta-feira. Uma nova medida provisória também foi assinada para permitir um novo auxílio econômico temporário para produtores e importadores de óleo diesel. Com isso, está prevista uma isenção de R$ 1,00 por litro. Esse valor poderá ser alterado, interrompido ou prorrogado pelo Ministério da Fazenda de acordo com as condições do mercado. O presidente Lula afirmou que a medida busca enfrentar a alta dos preços nos postos de gasolina.
4: A medida provisória é para garantir que a gente consiga um subsídio para a Petrobras e para o óleo diesel, para não permitir que o preço da guerra do Irã venha para o bolso do brasileiro e para o prato de comida. E o decreto da gasolina também. Ou seja, a gente vai aumentar um pouco o subsídio com o imposto cobrado mesmo da Petrobras para evitar que o preço da guerra, tanto da gasolina quanto do óleo diesel, chegue no bolso do povo brasileiro.
3: A Agência Nacional do Petróleo, ANP, fará a habilitação das empresas participantes, o acompanhamento dos preços e pagamento da subvenção. As empresas

0: Empresas que aderirem ao programa deverão repassar o benefício ao preço de venda e registrar o desconto na nota fiscal ao consumidor. Com a continuidade do conflito no Oriente Médio, iniciada após os ataques dos Estados Unidos e Israel contra o Irã, o mercado internacional segue com incertezas. O preço do petróleo voltou à faixa de 100 dólares por barril, valor bem superior ao registrado antes do agravamento do conflito. O aumento dos custos internacionais de refino agrava os efeitos no Brasil, principalmente para o preço do diesel, já que mais de 25% desse combustível consumido no país é importado. Da Rádio Nacional em Brasília, Gésio Passos.
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2: Seis filmes estão na corrida para representar o Brasil no Oscar de 2027. São eles: 100 Dias, de Carlos Saldanha, A Fabulosa Máquina do Tempo, de Elisa Capay, A Natureza das Coisas Invisíveis, de Rafaela Camelo, Feito Pipa, de Alain de Berton, Nosso Segredo, de Grace Passot, e Vicentina Pede Desculpas, de Gabriel Martins. Após a definição, o filme escolhido pela Academia Brasileira de Cinema entrará em uma pré-lista com representantes de outros países até a definição da lista final de 5 concorrentes ao Oscar de Melhor Filme Internacional. O Brasil conquistou seu primeiro Oscar em 2025, com a obra Ainda Estou Aqui. O senador Paulo Paim, do PT do Rio Grande do Sul, ao ressaltar a primeira vitória brasileira, lembrou que o cinema é uma potente forma de divulgação da cultura nacional.
3: E valorização do nosso cinema, que continua a narrar as histórias do nosso povo e a projetar nossos sonhos e desafios para o mundo.
2: O longa-metragem escolhido para representar o país na disputa pelo Oscar 2027 será anunciado em 16 de setembro. Da Rádio Senado, Rodrigo Rezende.
1: Legião Urbana, de Renato Russo. Vamos fazer um filme.

0: 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Jornalista responsável, Roberto Souza. 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
1: Kai Rolfsen, Que Nem a Gente, de Celso Viáfora.
2: Favelado não é tudo traficante.

0: tudo igual, mas muito diferente.
1: 6 horas e 55 minutos.

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6: 7:25.
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1: Sete horas e 52 minutos.
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2: Universitária! 7:54.
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1: Tempo bom na capital francesa, 17 graus. Confira os principais destaques desta quinta-feira, 10 de setembro de 2026. Calor registrado em agosto no hemisfério norte é o maior já vivido no planeta, afirma o Instituto Europeu. Rebeldes Houthis tomam controle de cidade estratégica do Iêmen. E Donald Trump promete $5 mil para cada eleitor se o Partido Republicano vencer as eleições legislativas de novembro no país. Essas e outras notícias a seguir. O calor no mês de agosto atingiu níveis jamais registrados no planeta. O relatório mensal do Serviço Meteorológico Europeu Copérnicus afirma que foi o verão mais quente vivido na Europa Ocidental. Os detalhes com Thaís Estivanin.
3: A cientista Samantha Burgers, do Centro Europeu de Previsões Meteorológicas de Médio Prazo, disse que os seres humanos não vivenciavam temperaturas tão altas há pelo menos 100 mil anos. De Nova York a Tóquio, passando por Roma e Nova Delhi, o verão de 2026 foi marcado por temperaturas extremas em todo o hemisfério norte. O período de junho a agosto é considerado o mais quente já registrado em escala global, empatado com 2024, informou o Copérnicus. Ontem, a Agência Meteorológica Americana havia anunciado conclusões semelhantes em relação a 130 anos de medições nos Estados Unidos. Outras fontes de dados climáticos permitem aos cientistas embasar conclusões de uma época muito mais remota. Segundo eles, o período atual é provavelmente o mais quente na Terra nos últimos 125 mil anos. Em comunicado, o secretário-executivo do braço da ONU para o Clima, Simon Steele, afirmou que enquanto a humanidade continuar queimando

0: quantidades colossais de carvão, petróleo e gás, a poluição gerada continuará superaquecendo nosso planeta e ondas de calor extremo continuarão quebrando recordes absolutos.
1: Os rebeldes Houthis do Iêmen, apoiados pelo Irã, assumiram nesta quinta o controle da cidade estratégica de Mohra, no Mar Vermelho, e avançam em direção ao Estreito de Bab el-Mandeb. Essa passagem que liga a Ásia à Europa ganhou importância desde o início da guerra no Oriente

0: morte à América e morte a Israel. A Arábia Saudita realizou cerca de 40 ataques aéreos no Iêmen nas últimas horas, após recentes bombardeios dos rebeldes contra o reino aliado dos americanos. Os Houthis, que controlam parte do Iêmen, lançaram na semana passada uma ampla ofensiva contra as forças do governo do país. Os confrontos já deixaram mais de 500 mortos, a maioria combatentes de ambos os lados. O Banco Central Europeu deve elevar as taxas de juros no bloco nesta quinta, diante da disparada dos preços da energia e o risco de aumento da inflação. Analistas esperam que a principal taxa básica deve subir 0,25% para 2,5% ao final de uma reunião de política monetária em Berlim. Após um primeiro aumento em junho, o BCE continua enfrentando uma pressão inflacionária alimentada pela alta dos preços do petróleo, devido à guerra entre os Estados Unidos e o Irã. O barril de Brent, referência no mercado internacional, voltou a ultrapassar a marca de 100 dólares na quarta-feira. Na zona do euro, altamente dependente de importações de energia, a inflação atingiu 3,3% em agosto, o nível mais alto em 3 anos. Com as pesquisas apontando uma derrota nas eleições legislativas de meio mandato nos Estados Unidos em novembro, o presidente Donald Trump prometeu um dividendo de $5 mil para cada americano adulto se o Partido Republicano vencer o pleito. Ele não detalhou como pretenderia financiar essa medida, que seria bilionária. Detalhes com Elcio Ramalho.
1: Em uma convenção inédita do partido em Dallas, Trump pediu a mobilização dos eleitores nas urnas e disse para, na hora do voto, imaginarem que o rosto dele está nas cédulas. Em um longo discurso, em tom populista, ele exaltou o próprio governo e evocou a possibilidade da volta do comunismo se os opositores democratas ganharem a eleição. As pesquisas de intenções de voto antecipam resultados negativos para os republicanos, que enfrentam a crescente insatisfação dos americanos com o custo de vida no país e a guerra contra o Irã. As previsões indicam que os democratas conquistarão a maioria na Câmara dos Representantes, que será totalmente renovada, e possivelmente uma maioria apertada no Senado. Essa mudança de controle do legislativo restringiria a margem de manobra de Donald Trump nos 2 últimos anos de seu mandato.
0: O presidente ucraniano Volodymyr Zelensky chegou ao Canadá na madrugada desta quinta-feira, horas depois de o seu avião ser visado por um drone ao deixar a Moldávia. Zelensky deixava o país do leste europeu em direção a uma rápida escala na Noruega, onde participou do funeral do rei Harald, nesta quarta-feira em Oslo. Quem revelou o incidente foi o primeiro-ministro norueguês Jonas Gahr Støre. O governo moldavo confirmou que o país teve de fechar momentaneamente seu espaço aéreo devido à sua violação por um drone russo vindo da Ucrânia. A aeronave foi destruída a cerca de 160 quilômetros do aeroporto internacional da capital, Chișinău, completou o porta-voz do governo moldavo. Uma família de 4 pessoas, incluindo 2 crianças, foi morta por um ataque israelense na noite de quarta para quinta, no norte da faixa de Gaza. O exército de Israel informou estar verificando as informações. Os ataques às zonas residenciais de Gaza aumentaram nos últimos 2 dias, apesar do cessar-fogo em vigor. Cresce o número de brasileiros que recorrem ao programa de retorno voluntário oferecido pelo governo de Portugal aos imigrantes que querem voltar ao país natal. Razões como o aumento da xenofobia e do custo de vida no país europeu ajudam a explicar esse movimento. Em todo o ano de 2024, 432 brasileiros fizeram a inscrição no programa, um valor que já foi ultrapassado apenas nos 7 primeiros meses deste ano. Até julho, o número chegou a 470 pedidos de ajuda. Os relatórios da Organização Internacional para Migrações, que organiza o programa, apresentaram em 2025 uma média de 44 pedidos de brasileiros por mês. Este ano, essa média mensal já passou para 67. Há vários perfis de demandantes, entre eles pessoas que chegaram em situação irregular e tiveram dificuldade para conseguir emprego e documentação, e até quem depois não conseguiu um lugar bom para viver. 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
2: Bom dia, você ouve a Rádio França Internacional em português do Brasil. Nessa segunda parte do programa, nos destaques da imprensa francesa, o aumento do uso do etanol aqui na França, em meio à disparada dos preços da gasolina no país. Depois visitamos em Paris a exposição A Terra Modelada pela Arte, que traz a cerâmica do Vale do Jequitinhonha, tradição mineira, marcada por técnicas transmitidas entre as gerações, sobretudo por mulheres. Por fim, no Planeta Verde, um mutirão na Amazônia tenta salvar os botos de uma nova seca prevista com a chegada do fenômeno climático El Niño. Mas antes de tudo isso, vamos a Lisboa em linha direta. Cresce o número de brasileiros que recorrem ao programa de retorno voluntário oferecido pelo governo de Portugal aos imigrantes que querem voltar ao país natal. Vamos lá.
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5: A Organização Internacional para Migrações, a OIM, uma entidade ligada à ONU, mantém em Portugal um programa para ajudar imigrantes que desejam deixar voluntariamente o território português e voltar ao seu país de origem. Esse programa chama-se Apoio ao Retorno Voluntário e à Reintegração. Ele é destinado a pessoas em situação de vulnerabilidade socioeconômica, independentemente da região onde vivem ou de estarem com a situação migratória regularizada. Recentemente, o que chamou a atenção foi o crescimento do número de brasileiros recorrendo a essa ajuda. Nos primeiros 7 meses deste ano, a quantidade de pessoas pedindo apoio subiu mais de 50% em comparação ao mesmo período do ano passado. É o indicativo de que o sonho português tem virado desilusão para muitas pessoas. A correspondente da RFI em Portugal, Luciana Álvares, tem mais informações sobre esse tema. Olá, Luciana, bom dia. Esse crescimento de pedido de apoio foi de um ano para outro ou a tendência de aumento já era anterior?
6: No formato atual, o programa começou em 2024. Então, a gente não tem uma grande série histórica, mas a tendência é crescente, sim. Em todo o ano de 2024, foram 432 brasileiros que fizeram inscrição pedindo esse apoio para o retorno. E um valor que já foi ultrapassado apenas nos 7 primeiros meses deste ano. Até julho, o número chegou a 470 pedidos de ajuda. Os relatórios da Organização Internacional para Migrações, a entidade que organiza o programa, apresentaram em 2025, ano passado, uma média de 44 pedidos de brasileiros por mês. Este ano, a média mensal está em 67, o que significa uma subida de 52%.
5: Agora, Luciana, o programa de retorno não é exclusivo para brasileiros. Que outras nacionalidades também têm esse pedido de ajuda?
6: Há gente de vários pontos do mundo, como Venezuela, Sri Lanka, Moçambique. Mas, na verdade, as demais nacionalidades são raras. O apoio não é exclusivo, mas o Brasil representa consistentemente a grande maioria das inscrições e dos retornos. E tem estado sempre acima dos 80% do total. De certa forma, isso era esperado, porque os brasileiros são a maior comunidade de imigrantes em Portugal. Ainda assim, a porcentagem de brasileiros pedindo para voltar é expressiva, porque eles são 30% do total de imigrantes, mais 80% no total de pedidos de retorno.
5: Mas recorrer a esse programa, Luciana, não significa que o requerente vai necessariamente receber essa ajuda, certo? Tem muita gente que fica de fora por não cumprir os requisitos?
6: Olha, tem sim muita gente que se inscreve e acaba não completando o processo. No ano passado, cerca de metade conseguiu voltar com esse apoio. E o retorno com apoio significa o quê? Significa que a pessoa ganha uma passagem aérea e também uma ajuda de custo de 70 euros para as despesas do dia da viagem. A passagem e o dinheiro são entregues em mãos, no dia, por um funcionário do programa. A organização, ela não detalha os dados dos processos, assim a gente não pode saber exatamente o que não deu certo. Mas há dois obstáculos importantes. Um deles é que é preciso comprovar a vulnerabilidade econômica, mostrar que não tem como voltar por meios próprios. E outro ponto importante é que quem participa do programa fica por 3 anos impedido de entrar, tanto em Portugal como em qualquer outro país do espaço Schengen, ou seja, não pode ir para quase nenhum outro país da União Europeia nesse período. Como muitas vezes o sonho de viver em Portugal acaba sendo substituído pelo sonho de viver em outro país da Europa, algumas pessoas elas até se inscrevem, mas depois elas preferem esperar um pouco mais, fazer algum sacrifício, se reorganizar sozinho para poder partir para esse outro destino.

0: sonhado.
1: Isso significa então, Luciana Álvares, que há muitos brasileiros voltando ou deixando Portugal para outros destinos, mesmo sem participar desse programa?
0: Com certeza. Embora a gente não tenha os números para mostrar isso, as histórias de gente decepcionada com a vida em terras portuguesas são cada vez mais frequentes. E há vários perfis. Desde quem veio de forma irregular e depois teve dificuldade para conseguir emprego, para conseguir a documentação, até quem chegou já com visto, com emprego certo, mas depois não conseguiu ter um lugar bom para viver, por exemplo. Eu falei com uma família que ainda não se decidiu, mas está pensando em voltar para o Brasil, porque está tendo que dividir o apartamento com mais pessoas, uma situação que consideram muito desconfortável e que no Brasil não viviam assim. E tem um casal que está de malas prontas, vendendo tudo, depois de 20 anos vivendo em Portugal. Eles disseram que o custo de vida subiu muito nos últimos anos e os salários deles não acompanharam. Também citaram que se sentem incomodados com o crescente sentimento anti-imigrante por aqui. No momento, eles acreditam que o Brasil terá mais oportunidades para eles, além, é claro, de voltarem para perto da família.
1: Muito obrigado, Luciana Álvares, correspondente da RFI em Portugal, que participou do Linha Direta de hoje.
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4: A retomada das hostilidades entre Estados Unidos e Irã, adiando a perspectiva de uma solução para o conflito no Oriente Médio, leva a uma nova disparada dos preços dos combustíveis na Europa. Asfixiados pelo aumento dos custos nos postos de gasolina, os motoristas da França dão uma chance para um combustível ainda pouco adotado no país, o etanol, que sai por menos da metade do preço. A 85 centavos de euro, ou R$ 5,05 o litro, em vez de, em média, R$ 2,12, o equivalente a R$ 12,60 para a gasolina, não à toa essa alternativa foi apelidada de o combustível do poder aquisitivo. O jornal Le Parisien destaca que a venda do super bioetanol, composto de 85% de etanol e 15% de gasolina, cresceu 11% desde o início do conflito até julho, na comparação com o mesmo período do ano passado. Os carros flex nunca tiveram na Europa o mesmo sucesso registrado no Brasil, mas mesmo assim o setor comemora uma alta de 20% das vendas de 2024 para 2025 e que deve ser ainda maior agora em 2026. Em 20 anos, 480 mil motoristas optaram por veículos movidos a biocombustível ou flex aqui na França. Mecânicos ouvidos pelo jornal relatam uma verdadeira corrida pela instalação da conversão do motor para flex, afirmando que o boca a boca sobre as vantagens do etanol tem feito milagres, principalmente nas periferias das grandes cidades, onde o uso do carro é quase indispensável.
3: Márcia Bechara.
5: É numa ruazinha tranquila do Marré, no coração chique de Paris, que a Galeria Ricardo Fernandes abre as portas para uma tradição mineira que reúne gerações. A exposição A Terra, modelada pela arte, apresenta cerâmica do Vale do Jequitinhonha, marcada pelo trabalho de mulheres que transformam o barro em linguagem artística. São 17 artistas do coletivo do Vale do Jequitinhonha reunidos em Paris após duas décadas de trabalho, de organização e capacitação. A cerâmica, que nasceu em cozinhas, quintais e fornos improvisados, chega agora ao circuito artístico parisiense.
6: Eu já venho pesquisando a arte popular brasileira há muitos anos. E eu penso que a arte popular brasileira é a origem da nossa expressão artística atual, principalmente no âmbito da arte contemporânea. Então, é através da arte popular que a gente vai traçando e passando pelo caminho até chegar na expressão contemporânea propriamente dita, museológica e de galerias, instituições e fundações.
5: A história dessa cerâmica passa por Isabel Mendes da Cunha, nascida em Itinga. Ela começou produzindo moringas utilitárias e, ao longo dos anos, transformou esses objetos em esculturas femininas de grande presença visual. Suas bonecas moringa formaram uma linhagem que chega hoje à quarta geração.

0: Paulo, que eu tive o privilégio de nascer em berço de barro, né? Que a minha avó, a nossa grande ceramista do Vale de Jequitinhonha, Isabel Mendes, né? Ela que abriu todas as portas dessa tradição de fazer as bonecas de barro. E para mim é um privilégio, né? Uma honra estar nessa família, né? E que poder a gente contar a nossa história, né?
1: A maioria das artistas vem de comunidades rurais, onde o barro faz parte da rotina. Natural de Campo Buriti, Adriana Gomes Xavier se inspira nas mulheres da região, nas roupas, nas cores e nos rostos que fazem parte do cotidiano.
2: A gente inspira nas mulheres do vale, inspira muito nas roupas das mulheres, para fazer os vestidos das mulheres, no rosto também. A gente busca inspiração nas mulheres também da nossa região, né? A gente faz muito os vestidos coloridos, representa muito as mulheres da nossa região. E a inspiração que a gente tem é aquela inspiração no saber fazer da nossa região mesmo, que as mulheres de antigamente faziam as bonecas também. Lá na minha comunidade tinha algumas senhoras que já produziam bonecas e a gente adquiriu esse saber e inspirou nelas.
1: Natural de Cachoeira do Fanado, no Vale de Jequitinhonha, Alice Costa resume o que considera essencial na criação.
3: Não pode faltar espontaneidade, porque a pessoa tem que estar assim, bem ciente do que ela vai fazer, né? Ela vai fazer uma boneca, ela traça aqueles... o jeito da boneca, né? A gente costuma dizer que as bonecas são parecidas muito com cada artesão.
1: Entre os artistas presentes em Paris, o único homem bendito fruto entre as mulheres, Augusto Ribeiro, que começou a trabalhar com barro aos 4 anos e participa pela primeira vez de uma exposição internacional.
4: É um momento de celebração da nossa arte do Vale do Jequitinhonha, das nossas bonecas, da alma feminina que o Vale do Jequitinhonha está mostrando aqui. Então, essa exposição é uma celebração mesmo da nossa arte, do nosso fazer, e tem essa força das mulheres que construíram a nossa história com muita garra, com muita força. E eu estou muito feliz, eu acho que as expectativas são as melhores. A força do Vale do Jequitinhonha é uma força feminina que une a sensibilidade com a dificuldade. Então elas pegaram ali o turrão de barro e transformaram em arte. E hoje a gente está aqui em Paris, eu acho que é celebração e reconhecimento disso.
1: Em Turmalina, Anísia Lima relembra o tempo em que as peças ficavam encalhadas.
5: Antes a gente fazia as peças, né? Não eram tão valorizadas. A gente fazia, mas às vezes ficava muito tempo sem vender. Eu até brinco com as meninas lá que antes, né, uns 20 anos atrás, se fosse alguém lá e perguntasse qual era a dificuldade da comunidade, qual era, assim, o que a gente queria para a comunidade, a gente queria mercado, queria expor as peças e vender.
1: A exposição A Terra Modelada pela Arte fica em cartaz até 30 de setembro na Galeria Ricardo Fernandes, em Paris.
6: Planeta Verde, Lúcia Miesel.
7: Foi uma das imagens mais marcantes da seca recorde na Amazônia em 2023 e 2024. Dezenas de botos não sobreviveram à última ocorrência do fenômeno climático El Niño, que, associado ao aumento das temperaturas do planeta, levou à morte em massa de um dos animais mais simbólicos do bioma. Agora o fenômeno volta a se configurar com uma intensidade ainda maior, levando instituições, governos e comunidades locais a se mobilizarem para a tragédia ambiental não se repetir. Da última vez, mais de 300 botos não resistiram a uma temperatura que chegou a quase 41 graus nos lagos Tefé e Coari, no Amazonas. O caso, com repercussão internacional, ilustrou um drama que se multiplicou em diversos outros lagos amazônicos, mais vulneráveis à alta dos termômetros, à seca e à redução dos níveis de oxigênio na

0: água. Milhões de peixes morreram, com impacto nos ecossistemas e também na alimentação e na economia locais, à base da pesca. O pesquisador Ian Fleischman, engenheiro ambiental do Instituto de Desenvolvimento Sustentável Mamirauá, em Tefé, explica.
1: Os lagos, eles são um ambiente mais vulnerável a esses eventos de seca. Porque o rio, ele tem um fluxo muito contínuo, ele é fundo. Então, assim, o rio não vai secar completamente, né? E o rio, por ter essa turbulência toda, né? Essa velocidade alta, ele não esquenta da mesma maneira.
0: Os alertas da Organização Meteorológica Mundial, ligada à ONU, sobre a chegada de um novo El Niño, dessa vez muito forte, ampliaram a vigilância na região, em um contexto em que os recordes de calor continuam a ser batidos. A entidade antecipa que, nessas condições, pelo menos um ano entre 2026 e 2030 será de novo mais quente já registrado.
1: Em 2023 e 2024 a gente teve El Niño, mas a gente teve outros fenômenos também. A gente teve um salto na temperatura global do planeta, que até hoje cientistas estão tentando explicar o que aconteceu. Não é só o El Niño, né, que justificou isso. A gente teve outros elementos importantes na origem dessa seca, como o aquecimento de parte do Oceano Atlântico Tropical Norte, que é diferente do El Niño, que é um aquecimento de parte do Pacífico. Esse ano, tudo indica que vai ser um El Niño muito forte, mas que tende a afetar mais a seca do ano que vem.
0: O projeto Lagos Sentinelas da Amazônia, lançado em 2025, na sequência do último desastre, tem trabalhado na prevenção de uma nova catástrofe ambiental em 5 principais lagos dos rios Solimões e Amazonas. O programa conta com a participação ativa de cerca de 50 comunidades locais nos estados do Amazonas e Pará, que atuam na troca de informações e na resposta imediata a eventuais anomalias. O objetivo é identificar com antecedência quando a situação se aproximar de um estado crítico e coordenar a reação para proteger os ecossistemas e populações. O acesso à água potável é uma das consequências mais dramáticas para ribeirinhos e moradores de áreas de várzea em período de seca extrema.
1: No momento, a gente tem, em 2 pontos do lago, sensores automáticos de temperatura da água e oxigênio dissolvido, que medem esses parâmetros, né, de 10 em 10 minutos, em várias profundidades do lago. Depois, em 5 comunidades, a gente tem temperatura de água sendo monitorada junto com as escolas das comunidades, também com sensores automáticos. Uhum. A gente tem 2 estações meteorológicas. A gente também chama de estações automáticas, porque elas medem da mesma forma, de 5 em 5 minutos, o vento, velocidade do vento, direção do vento, a chuva, a temperatura do ar, a umidade do ar. Né? A gente ainda tem 6 pontos do lago que a gente monitora mensalmente, e aí já são mais de 30 parâmetros físicos, químicos e biológicos que a gente monitora nesses 6 pontos. Uhum. Ou seja, a gente chega a essa nova seca com uma análise bastante completa, mas bastante avançada, de como que é o estado, como que está o estado do lago, qual que é uma certa normalidade do lago.
0: O pesquisador salienta que é impossível impedir uma nova mortandade, uma vez que o aquecimento dos lagos não pode ser contido. Entretanto, medidas como o redirecionamento dos botos para áreas menos afetadas se mostrou uma medida eficaz no último episódio de seca, algo que agora pode se repetir com o apoio técnico do Instituto Chico Mendes de Biodiversidade, o ICMBio, habilitado para esse tipo de operação. O Planeta de hoje chega ao fim. Eu sou a Lúcia Miesel, a edição de áudio foi de Diego Tenório, coordenação editorial Elcio Ramalho. Muito obrigada pela sua audiência. Na quinta que vem tem mais.
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3: 8:23.
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5: Olá, no mês de outubro, mais de 150 milhões de eleitores vão às urnas para escolher os seus representantes dos poderes executivo e legislativo, presidente, governadores, deputados e senadores. Mas nos últimos anos, a relação entre esses dois poderes não tem sido a mais pacífica. E é para fazer uma análise desse cenário que recebemos hoje no Opinião Pernambuco Especial Eleições, o cientista político Arthur Leandro. Mas antes de iniciar essa nossa conversa, vamos fazer um rápido intervalo e daqui a pouco a gente volta.

0: Estamos de volta com a opinião Pernambuco Especial Eleições 2026. O nosso tema de hoje é governabilidade e poder legislativo. Nosso convidado é Arthur Leandro, cientista político. Arthur, seja muito bem-vindo aqui ao Opinião Pernambuco. Prazer te receber mais uma vez.
1: Obrigado pela oportunidade, é sempre um prazer estar aqui.
0: Para começar a esmiuçar esse nosso tema, eu queria primeiro fazer um apanhado geral, assim, sobre... A gente tem uma Constituição que define três poderes, né? Como é que se dá essa divisão, qual a responsabilidade de cada um? Bem rapidinho, só antes da gente entrar nessa relação entre executivo e legislativo.
1: Bem, em termos institucionais, né, a função do poder executivo, ele é basicamente a executar o orçamento, né? Quando a gente que é a temática da nossa discussão, ele tem a função de execução do orçamento, promovendo políticas públicas. Então, o poder executivo tem a função de governar, basicamente. Uhum. O poder legislativo, né, do ponto de vista da sua relação com o executivo, ele tem a função de avaliar e aprovar o orçamento, ele promove, né, elabora as leis e também fiscaliza o poder executivo. E o poder judiciário, exatamente, ele tem aquela função, a partir do STF, de guardião da Constituição. Então, a função do poder judiciário, pela Constituição brasileira, é exatamente a aplicação da lei.
0: Uhum. E aí, vamos lá, vamos entrar no nosso tema principal. Ao longo dos anos, como é que tem se dado essa relação entre o executivo e o legislativo? Pensando aí, de uns anos para cá, desde que a nossa Constituição surgiu também.
1: A gente tem um ajuste dos papéis e das possibilidades de cada poder ao longo dos anos, né? A Constituição brasileira, ela tem a Constituição de 88, então nós estamos em 2026, são quase 40 anos, né? 38 anos.
0: Não me faça a pergunta difícil, Arthur.
1: Mas nós temos quase 40 anos de Constituição, então no início o poder executivo ele tinha uma capacidade

0: possibilidade de realizar sua agenda muito maior do que hoje, né? Basicamente porque ele tinha o dispositivo das chamadas medidas provisórias, no qual ele podia simplesmente reeditar as medidas provisórias, que era um substituto do antigo decreto-lei. Então, o governo ele poderia emitir a medida provisória e, quando a medida ela chegava perto de expirar, ele podia simplesmente renovar. Então, a partir de 2001, o jogo começa a mudar. Que o Congresso Nacional ele estabelece uma regra para a medida provisória, que aquela medida que não fosse aprovada dentro do prazo previsto, ela caducaria, ou seja, ela perderia eficácia. Então, com esse dispositivo, a gente tem um movimento de fortalecimento progressivo do Congresso Nacional, uhum. Que chegou ao momento em que o Congresso, hoje, ele conseguiu capturar boa parte do poder executivo em estabelecer as rubricas orçamentárias. Falar de orçamento é muito importante, porque o governo ele consegue governar efetivamente e realizar políticas públicas a partir da aplicação de recursos. Então, quando o Congresso ele consegue controlar parte desses recursos, ele consegue se emancipar de boa parte da influência do Poder Executivo. Então, a compreensão desse processo, que começa lá em 2001, com o controle das medidas provisórias, até passando para as chamadas emendas PIX, que é a situação que foi estabelecida a partir de 2019 e fortalecida em 2022, isso cria uma situação em que o Congresso ele passa a depender cada vez menos do Poder Executivo para se apresentar diante de suas bases e conseguir a renovação dos seus mandatos e a influência local que faz parte da dinâmica política brasileira.
1: Você teve um salto aí de 4 bilhões de emendas há uns anos atrás para 48 bilhões de reais em emendas para o Legislativo. É muito dinheiro, assim. E vamos lá. Teve uma pesquisa recente do Datafolha que mostrou que 70% dos brasileiros entendem a relação de Lula, falando no cenário nacional primeiro, entendem essa relação de Lula com o Congresso como uma relação muito conflituosa. O que é que você acha que contribui para essa percepção atual com relação a isso?
0: Bem, provavelmente a população percebe que o presidente ele não tem mais a capacidade de realizar simplesmente a sua agenda, a plataforma com a qual foi eleito, com a mesma facilidade que tinha no passado. Basta a gente fazer uma comparação até mais simples, O ciclo do PT, que teve a breve interrupção aí com o governo Temer-Bolsonaro, mas se a gente pensa o início, o primeiro governo Lula em 2003, até aqui, a gente tem uma mudança significativa no padrão de negociação. O governo anterior, o governo Fernando Henrique, o presidente ele precisava basicamente negociar com liderança de 5 partidos. Então, além, claro, de liderar a sua própria base, que no caso era o PSDB, que era o principal partido do Congresso naquele momento, no segundo governo Fernando Henrique. Esse padrão vai sendo modificado ao ponto de que Lula precisa negociar com lideranças de 13 partidos, 14 partidos, para poder tentar construir uma coalizão. Então, hoje a gente tem uma situação em que nós não temos uma base governista estável ao longo do governo, ao longo de um período. O que a gente termina construindo é uma base governista para cada votação, o que aumenta muito o custo de transação e a dificuldade do presidente de conseguir realizar a sua agenda. A complexidade hoje das negociações é muito maior. E isso se deve, em grande medida, ao fortalecimento não apenas do Congresso todo como instituição, mas o fortalecimento de cada parlamentar e, principalmente, o fortalecimento dos líderes das bancadas. Então, a gente tem um processo, digamos, de fortalecimento do Legislativo que não é simplesmente o fortalecimento de um poder, mas é a criação de diversas instâncias de negociação, o que aumenta bastante a dificuldade do poder executivo.
1: Então, cada negociação se
0: cada
1: começa
0: votação,
1: do zero,
0: cada matéria.
1: Cada matéria.
0: Ela precisa ser renegociada.
1: Acho que se você também comparar, assim, o que a proposta de aprovação, assim, nesse governo Lula, do que se tentou aprovar no Congresso também, eu acho que foi, assim, o povo teve muito pouco êxito, Aprovou algumas coisas mais importantes, mas não foi como no primeiro governo Lula.

0: ali 2003 a
1: Primeiro governo de
0: primeiro
1: 3 a
0: governo Lula,
1: 6.
0: 3 a 6, não foi? Enfim, mas vamos lá. E vamos voltar agora o nosso olhar um pouco para Pernambuco, né? A gente já fez uma opinião Pernambuco, inclusive com você, a gente já conversou sobre isso. A dificuldade de Raquel Lira em aprovar as suas pautas na Assembleia Legislativa. Por que que você acha que existe essa dificuldade? É o mesmo fenômeno que acontece nacional, o mesmo fenômeno que acontece aqui em Pernambuco, dessa relação tensionada assim?
1: É um fenômeno de natureza semelhante, mas com características próprias aqui, né? A governadora, ela começa o seu mandato enfrentando uma oposição branca dentro do seu próprio partido, né? O presidente da casa, à época, Álvaro Porto, ele claramente brigava com a governadora pela liderança dos ativos políticos que ela, como líder do partido, como líder natural do partido, ela precisava controlar, né? Então, no caso de Raquel, ela lidava com um tipo de realidade que era mais complexa do que o presidente Lula, né? Então, isso talvez ajudasse a explicar, num primeiro momento, ou pelo menos do ponto de vista da articulação política, a dificuldade que a governadora tinha de se apresentar como alguém capaz de realizar uma agenda programática, né? Então, claro, isso pairava ao lado de outras características do governo Raquel Lira, como, por exemplo, ser, de certa forma, a governadora que foi eleita, por uma tendência ou por um bloco político de orientação mais bolsonarista, né? Raquel foi a destinatária dos votos bolsonaristas no Estado, e, ao mesmo tempo, se posicionar como alguém que era aliada do presidente Lula, né? Então, Raquel tinha essa dupla identidade que ela se apresentava perante o eleitor, que rapidamente ela tentou retrabalhar e se reposicionar como uma liderança daquelas forças políticas que não eram automaticamente alinhadas com o presidente da Alepe, né? Então, Raquel, ela foi posicionada, ela foi colocada para um tipo de centro político que não fosse nem alinhada do presidente da Alepe, nem do bloco do seu principal opositor, que desde o início já sabia que seria João Campos, né? João Campos era esse nome que era colocado. Então, o espaço político de Raquel, ele ficou bastante limitado, né? Para que ela pudesse, inclusive, fazer essas negociações matéria a matéria. Então, a realidade que Raquel precisou trabalhar e administrar ao longo de quase esses 4 anos inteiros, né? Ela está no fim do mandato. Ela teve uma complexidade e teve uma feição diferente daquela que Lula precisou administrar.
0: Tem dois episódios que me chamam muita atenção sobre essa relação. E aí falando assim, querendo entrar um pouco sobre o poder do legislativo, né? Que me chama a atenção nessa relação de Raquel com a Assembleia Legislativa. Eu acho que o primeiro teve aí uma denúncia relacionada a uma deputada que foi feita por um assessor de Raquel, uma denúncia anônima. E que a Polícia Legislativa da Casa fez uma investigação e abriu um inquérito contra esse assessor. E aí, esse inquérito depois foi anulado pela Justiça e o Ministério Público entenderem que a Polícia Legislativa tinha excedido o seu papel de manter a ordem ali na Assembleia. A outra questão é a questão do orçamento do Estado, né? Que em algum momento é Pernambuco. Em algum momento era o único estado a não ter orçamento, né, aprovado, né, a LOA. E aí ele passou de não ter orçamento aprovado para ter dois orçamentos aprovados, que a Assembleia demorou a votar, foi votado com algumas emendas, voltou para Raquel, ela rejeitou essas emendas, mandou de volta para Alepe. E quando ela manda de volta para a Alepe, houve uma justificativa, enfim, de que, porque não usou o termo tal. E aí houve a decisão do presidente de publicar no Diário Oficial o orçamento sem passar pela casa, sem votar nem nada. E aí a governadora publicou também no Diário Oficial e entrou na justiça, enfim. No fim das contas, ela acabou ganhando.

0: trabalhando. E esse orçamento foi, porque também foi entendido que houve um excesso aí com relação à casa. E aí entrou nos trâmites normais e aí no fim das contas tivemos um orçamento, né, aqui no estado. Me parece que é uma casa, a Assembleia, muito assim, esses dois episódios acabam mostrando uma. Que foi uma casa que bateu muito, muito de frente com ela e de alguma forma excedeu um pouco os seus poderes, assim, com relação aos desfechos que isso acabou tendo, assim, em favor da então governadora, né? Como é que você vê isso, esse fortalecimento tão expressivo da Assembleia, assim, com esses episódios bem específicos, assim?
1: Os poderes e os atores políticos envolvidos em qualquer disputa, eles têm os seus recursos que acionam conforme a leitura que fazem da conjuntura e os interesses que manifestam. Então, o que acontece, o que aconteceu ao longo do governo Raquel Lira foi a dificuldade da governadora e da liderança do governo em exercer efetivamente a capacidade de articulação e influência na Alep, né? O que a gente teve, né, em Pernambuco, guardadas as devidas proporções, é como se a governadora Raquel Lira tivesse governado com o presidente da Assembleia como o Eduardo Cunha o tempo todo, né? Do ponto de vista de que ela tinha uma dificuldade muito grande de realizar a articulação, realizar a liderança e promover as votações que fossem compatíveis com o seu programa de governo, né, com a sua agenda. Então, na inexistência dessa liderança, as pessoas que ocupavam os cargos, as comissões, a presidência da casa, usavam dos dispositivos regimentais para realizar a sua própria agenda e seus próprios interesses. Então, na dificuldade de criar uma negociação que fosse compatível com a fluência regular dos trâmites legislativos, orçamentários, etc., esses conflitos eles ganhavam a visibilidade, né, a partir dos impasses que se instalavam, né? Então, assim, a governadora não foi a primeira na história da Federação Brasileira a ter esse tipo de dificuldade. O que talvez a gente tenha enfrentado no governo Raquel Lira é ter tido a primeira vez em que esse tipo de dificuldade ficou tão visível. Porque se a gente pensa nos governadores anteriores, a Paulo Câmara não enfrentou esse tipo de dificuldade. Eduardo Campos, de maneira alguma, né? Eduardo Campos, ele tinha um alinhamento quase que total da Assembleia Legislativa com as suas diretrizes de governo. Jarbas nunca teve esse tipo de dificuldade. Então, Raquel, pela sua dificuldade de ter uma base orgânica na Alep, ter um posicionamento político
0: Mais
1: claro e um
0: claro, né?
1: alinhamento nacional, isso fazia com que ela tivesse essa dificuldade de articulação, né? Em grande medida, essa dificuldade dos poderes executivos, seja no plano nacional, seja no plano estadual, tem a ver com essa nova feição da política em que as grandes diretrizes programáticas, os partidos, as bancadas, elas perderam a sua capacidade de articulação e isso faz com que o executivo tenha que governar com diversos polos de poder, né? Então, como eu tinha falado no início, se no período Tucano, né, no período Fernando Henrique, era mais simples o jeito de negociar com o Congresso, a pulverização, né, de lideranças no poder legislativo, isso consome uma energia muito grande do chefe do executivo, né, e gera uma dificuldade muito grande de coordenação. O caso do estado de Pernambuco talvez seja emblemático do ponto de vista dessa dificuldade entre o chefe do executivo e o funcionamento regulado do legislativo.
0: Como é esse não entendimento entre o legislativo e o executivo? Espelham, assim, causam que consequências para a sociedade da gente?
1: Acho que a pergunta é muito complexa, né? Até porque a gente precisaria talvez entender por etapas que tipo de dificuldade isso gera para o governo, né? E como consequência, né, pensando o governo como grande promotor de políticas públicas, que tipo de consequência esse jeito de organizar as políticas públicas gerariam para a sociedade? Talvez, do ponto de vista da prestação de serviços, seja exatamente uma perda de eficiência na provisão de serviço público, né? Já que

0: a fase, digamos, interna, a fase de negociação política, né, até chegar na etapa administrativa, isso passa a consumir muito mais tempo, né, muito mais energia e termina encarecendo, né, a tomada de decisão.
1: Ou
0: Então,
1: seja, vamos sentar de novo para resolver isso. Para isso toma um tempo, né?
0: isso toma um tempo e as decisões, digamos, do ponto de vista da implementação de um programa de governo, isso vai, sendo adiado, né, até o momento em que os recursos necessários para resolver aquela situação são mobilizados. Esse é o primeiro ponto. No segundo ponto, por um segundo aspecto, seria o fato de que a opinião pública ela passa a se posicionar de maneira cada vez mais cética em relação à capacidade dos governantes de satisfazer as suas necessidades, de atender às suas necessidades. Então, o ceticismo do cidadão comum em relação à política, à democracia, ele pode ser uma consequência desse processo, né? Na medida em que o governo é menos responsivo às necessidades da população, né? Você passa a ter um certo desalento, né, na sociedade em relação à capacidade do governo, com repercussões, inclusive, até do ponto de vista do apreço por valores democráticos, né? Se a população que depende, que precisa da prestação de serviço de qualidade, não tem essa necessidade atendida e não vê no horizonte próximo a chance de se resolver, então é possível que esse eleitor, esse cidadão, se torne mais receptivo, né, a lideranças ou a discursos que dizem
1: Mais
0: que a democracia
1: autoritário.
0: não presta, que não é importante, que votar, né, o voto não vale tanto assim. A gente vê até recentemente discursos que acham ou que defendem que parte do eleitorado deve até ser alijado, né, da sua capacidade de votar, como é o caso da importância do voto feminino, né? Esse discurso voltou a ser ventilado e colocado. E isso é um sintoma, né, da perda do apreço pela democracia.
1: Você acha, o que que a gente pode esperar assim para os próximos anos com relação a essa relação, né? Assim, acho que tem muitos esses fatores, quem será eleito, né? Quem vai estar no legislativo, quem vai estar no executivo. Mas você acha que essa tensão tende a escalar? Você acha que a volta para, vamos dizer, deixar esses poderes um pouco mais equilibrados, ou é um caminho sem volta você ter esse legislativo mais turbinado?
0: A gente não deve, assim, não existe nenhuma sinalização no horizonte próximo que aponte para uma mudança nesse padrão. Então, quando você fala em equilíbrio de poderes, talvez a gente tenha encontrado um novo ponto de equilíbrio, né? Então, talvez a consequência mais visível disso seja o fato de que o Poder Judiciário ele tenha sido convocado a mudar de posição. Ele não é mais o árbitro eventual, né, de questões constitucionais. O Poder Judiciário, ele tem sido convocado regularmente como mediador da disputa entre Congresso e governo, né? Então, a gente tem um novo formato, talvez, em que não é mais, né, a relação entre executivo e legislativo, um propondo orçamento, o outro aprovando, fazendo emenda, e o terceiro vetando, né, ou reelaborando a proposta, mas o que a gente tem hoje é que, quando existe um impasse, uma dificuldade de negociação ou uma prorrogação, né, sem horizonte de solução entre executivo e legislativo, um partido, o próprio governo, demanda ao judiciário para resolver aquela questão. Então, isso tem sido cada vez mais recorrente. Então, aparentemente, hoje a gente tem um triângulo, né, que tem atuado no governo, o que é uma realidade cada vez mais perceptível, mas também termina implicando numa perda de credibilidade do Poder Judiciário para o exercício de sua função, né? Então, a população, né, a opinião pública tem se colocado cada vez mais cética em relação à capacidade e à isenção do Judiciário, né? Os levantamentos que se fazem hoje a Quest, a Datafolha, né, fazem do ponto de vista da reputação e da credibilidade do judiciário, essa reputação ela tem sido decrescente ao longo dos anos, né? E isso é sintomático do fato de que o judiciário tem ficado em exposição permanente em função desse novo papel que ele tem desempenhado.
1: Nessa relação aí, quem você acha que sai mais...

0: mais, vamos dizer, com a imagem mais manchada? O executivo, o legislativo ou o judiciário? Só para a gente encerrar essa nossa conversa. Ou você acha que todo mundo acaba perdendo?
1: Na verdade, o legislativo, ele não tem muito o que perder, né? Infelizmente, o legislativo dos três poderes é aquele que historicamente ele é menos, goza de menos credibilidade. Quem tem saído do seu papel e tem perdido capacidade reputacional tem sido exatamente o judiciário, porque tem sido escalado para se posicionar com cada vez mais frequência acerca dos problemas regulares do governo e de sua relação com o Congresso.
0: Arthur, muito obrigada por essa
1: Obrigado
0: conversa,
1: você.
0: pela sua participação aqui nessa opinião especial eleições. Até uma próxima. Acho que a gente vai se ver muito, viu, nesse período.
1: Vai ser um prazer.
0: É isso. O Opinião Pernambuco vai ficando por aqui, mas a gente está de volta na segunda-feira para uma entrevista com o candidato ao governo do estado pelo PSOL, Ivan Moraes. Até lá.

0: 9:18.
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1: 9:53.
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0: Brasil.
1: 10:25.
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1: 10 horas e 58 minutos.
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1: Agora no Recife, 99 graus. 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
2: Olá, muito bom dia! Tá começando agora mais um 99 graus nas manhãs da Rádio Universitária, nessa manhã de quinta-feira, para fechar os trabalhos do 99 graus por essa semana só, tá? Então já tô por aqui, Natália Demerri, junto com Cássio Showa, não é isso? Showa, bom dia!
3: Bom dia, Natália! Você sabe, esse programa é a nossa revista eletrônica cheia de música, cultura e informação na manhã da 99.9 FM. Por onde você estiver, a gente a sua companhia aqui nesta manhã de quinta-feira.
2: Que delícia! Nessa próxima uma hora a gente segue juntinhos e a gente abre então com música agora. Vamos nessa?
3: Vamos embora, sem perder tempo?

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1: A Academia Brasileira de Cinema anunciou 6 filmes nacionais que seguirão na disputa para representar o Brasil no Oscar 2027 na categoria de melhor filme internacional. Os 6 filmes selecionados são 100 Dias, inspirado no livro do navegador Amir Klink e dirigido por Carlos Saldanha, A Fabulosa Máquina do Tempo, documentário sobre um grupo de meninas do sertão do Piauí, dirigido por Elisa Capai, A Natureza das Coisas Invisíveis, Outro Universo de Amizade e Dilemas entre Meninas, de Rafaela Camelo, Feito Pipa, de Alan de Berton, que ganhou o Urso de Cristal e o Prêmio do Júri no Festival de Berlim. Nosso Segredo, de Gracê Passô, o grande vencedor do Festival de Gramado, e ainda Vicentina Pede Desculpas, de Gabriel Martins, o mesmo criador de Marte 1. Os 6 títulos finalistas foram escolhidos por uma comissão a partir de uma pré-lista com 15 produções divulgadas em agosto. Essa é a primeira etapa do processo de escolha do representante brasileiro, ou seja, não há garantia de uma vaga automaticamente entre os indicados à estatueta. A decisão final sobre qual longa-metragem será o representante oficial do Brasil será divulgada na quarta-feira da semana que vem, dia 16 de setembro. Ano passado, o Brasil conquistou o primeiro Oscar na categoria de melhor filme internacional com o longa Ainda Estou Aqui, dirigido por Walter Salles. Este ano, O Agente Secreto, de Kleber Mendonça Filho, também foi indicado, mas quem levou foi o norueguês Valor Sentimental. Da Rádio Nacional em São Luís, Gabriel Corrêa.
0: 99 graus.

0: 99 graus.
1: Olá, Recife. 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
0: 99 graus.

0: 99 graus.
1: O espetáculo pernambucano Ombela ganha apresentações neste mês de setembro, nos dias 11, 12, 18, 19, 25 e 26, sempre às sextas-feiras e aos sábados, às 7h30

0: horas da noite, lá no espaço O Poste. E quem conta mais detalhes sobre esse espetáculo é Agnes Melo, atriz que compõe o elenco.
1: Ombela é a palavra umbundo de uma língua africana que significa chuva. A chuva, ela vai cair sobre a terra e deixa as duas gotas, que se transformam em entidades de formas variadas, absorvidas pelo processo de humanização. Essas gotas começam a representar vários arquétipos de forma e na singularidade e na complexidade da água, da chuva, e ela reorienta e transfigura os sentidos da vida. É a partir dessa sinopse que você vai se sentir instigado para assistir Ombela. Esse espetáculo, ele tem a trilha sonora de Isaá, ele teve preparação vocal de Surama Ramos. Em cena estamos eu, Agnes Melo e a Naná Sodré, com direção de Samuel Santos. Esse texto é de um angolano chamado Manuel Rui.
0: Agnes Melo aproveita e deixa o convite para todos os ouvintes da Rádio Universitária marcarem presença no espetáculo Ombela, que acontece nos dias 11, 12, 18, 19, 25 e 26, sempre às sextas-feiras e aos sábados, às 7 horas da noite, neste mês de setembro.
1: E nós estamos aqui para te convidar. Estaremos lá no Espaço Poste de braços abertos para te receber. E que você vai poder conhecer muito mais, não só do espetáculo Ombela, mas também do grupo O Poste, que vem há 21 anos preparando e criando possibilidades de escoar a produção negra no estado de Pernambuco e, quiçá, no Brasil. Te aguardamos. Esse espetáculo está dentro da programação do projeto Luz Negra, o Negro em Estado de Representação. Se você não sabe, o Espaço Poste ele fica na Rua do Riachuelo, número 641. Mais informações, pode procurar o nosso Instagram, O Poste Oficial. Te aguardamos!
0: Eu sou Duda Lins, para a Rádio Universitária.
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1: Oi pessoal, aqui é Pedro Giongo, eu sou realizador do filme Lista de Desejos para Superagui, um longa-metragem documentário que vai ser exibido no dia 13 de setembro, domingo agora, às 4 da tarde, no Cinema São Luís, filme vencedor do Prêmio Aurora na Mostra de Tiradentes de 2024. Superagui é uma ilha que fica no estado do Paraná, é uma ilha basicamente de pescadores artesanais, que apesar de ser no outro polo do país, né, está muito conectada com a cultura pesqueira e de resistência que tem em Recife e tem em Pernambuco também. Então convido a todos, a sessão será gratuita, venham.
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0: Massa demais! Essa foi a primeira parte do nosso 99 Graus de hoje. A boa notícia é que já, depois de um intervalo super rápido, tem muito mais, não é isso, Showa?
1: Eu gosto disso, porque aqui você sabe que a gente não mente, né?
0: Jamais! O intervalo é rápido?
1: Conta aí no relógio, conta aí no relógio que é rapidinho. Já tem mais 99 Graus aqui na sintonia da Universitária FM.

0: Fica aí.
1: 11 horas e 25 minutos.
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0: 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Já de volta com 99 graus aqui nas manhãs da Rádio Universitária. Nessa quinta-feira, a gente segue junto com você até o meio-dia com o nosso programa, onde cabe tudo de mais quente que está rolando na programação da Rádio Universitária. Já sabe, 99 graus, segunda a quinta-feira, comigo, Natália Demerri, junto com Cássio Shoa.
6: Pois é, Natália, este programa que é cheio de música e informação na manhã da Universitária FM. E agora, vamos de mais música, porque você sabe, né? Aqui é o lugar dos lançamentos que chegam primeiro na programação.
0: Novidades, a porta de entrada da programação da Rádio Universitária. Vamos
6: por
0: lá.
6: Por aqui, vamos embora?

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1: Nesta terça-feira, dia da Amazônia, quatro novas reservas de desenvolvimento sustentável foram criadas por decreto presidencial no estado do Amazonas. Juntas, elas somam quase 670 mil hectares. Essas áreas buscam proteger a biodiversidade e o modo de vida das populações locais. Além disso, esse tipo de categoria de proteção permite o uso sustentável dos recursos naturais pelos moradores. O ministro do Meio Ambiente, João Paulo Capobianco, destacou a importância dessas novas áreas.
2: Daremos mais um passo fundamental nessa direção com a assinatura dos decretos de criação de quatro reservas de desenvolvimento sustentável no Amazonas: Tupana e Igapó-Açu 1, Tupana e Igapó-Açu 2, Canaã e Mirari. Serão mais 668 mil hectares para fortalecer a proteção da região da BR-319.
1: As reservas Tupana e Igapó-Açu 1 e 2 e as reservas de Canaã e Mirari ficam na região de influência da BR-319, no sul do Amazonas. Também durante o evento foi assinada a ampliação do Parque Nacional de Sete Cidades, no Piauí, em quase 7.200 hectares, totalizando agora aproximadamente 13.500 hectares. O Serviço Florestal Brasileiro assinou contratos de concessão florestal de duas unidades de manejo da Floresta Nacional de Humaitá, também no Amazonas, pelo prazo de 40 anos. Os contratos prevêem 240 milhões de reais em investimentos ao longo da vigência, além de permitir extração legal de mais de 2 milhões de metros cúbicos de madeira e a geração de quase 1.000 empregos diretos e indiretos. O BNDES anunciou aportes de 50 milhões de reais do Fundo Amazônia ao projeto Naturezas Quilombolas, voltado ao apoio à gestão ambiental em mais de 16 territórios, por meio da Fundação Guamá. O banco também financiará 180 milhões de reais para a restauração ecológica de 10 mil hectares da área de proteção ambiental Triunfo do Xingu, no Pará, pelo Fundo Clima. Da Rádio Nacional em Brasília, Gésio Passos.
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2: Confira no Faixa Musical o novo álbum de Rashid, o chamado Cúmulo Nimbus.
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2: Rashid é o nome artístico de Michel Dias Costa, um rapper, compositor, produtor e empresário, nascido em São Paulo. Começou sua trajetória no rap na Zona Norte de São Paulo, se destacando inicialmente com as batalhas de freestyle, como a Batalha do Santa Cruz e a Rinha dos MCs. Rashid lançou seu primeiro álbum em 2010. Cúmulo Nimbus é o retorno do rapper. O álbum possui 15 faixas inéditas. O registro conta com as colaborações de Emicida, Lued Luna, Kamal, Paula Lima e Projota.

0: usa.
1: Usa mesmo.
0: Já decorei. Entre as canções que integram o disco está a já conhecida Iowa, parceria com o pesquisador e umbandista Pai Davi Dias. A direção musical do projeto é assinada por Grow e pelo próprio Rashid, com mixagem de João Millier e masterização de Mike Boss. O disco chega em um momento em que o rap brasileiro está num auge e ocupa os grandes palcos. Vamos ouvir uma faixa do álbum, a que dá nome ao disco, Cúmulo Nimbus.
2: Cúmulo Nimbus.

0: Petage.
1: Primeiro você deve mostrar as nuvens esparsas e reviradas, arrastadas pelos ventos, misturadas com colunas de areia subindo da praia e folhas e galhos varridos e dispersos com outros objetos leves que giram no ar enquanto o mar respinga em volta e a atmosfera tempestuosa assume a forma de uma névoa densa e sufocante.
2: Você ouviu Cúmulo Nimbus, de Rachid, Carlos Alberto, Milton Nascimento e Caetano Veloso. Esta faixa você encontra no álbum Cúmulo Nimbus, lançado por Rachid e disponível nas diversas plataformas digitais de música.
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6: No dia 3 de setembro de 62, morreu Edward Cummings, ou E.E. Cummings. Um poeta, E.E. Cummings com E minúsculo, iniciais minúsculas. Pois é. É um poeta que incorporou na grafia do nome um componente de seu estilo. Ele variava minúsculas e maiúsculas em desacordo com a regra do idioma, assim como também não respeitava as regras de pontuação. E Cummings era um poeta, um dos grandes inovadores da poesia do século XX. O primeiro livro foi publicado em 23. Ele passou dificuldades para chegar ao público e ser compreendido, sofreu rejeição dos Estados Unidos, mas a partir da década de 50 a coisa começou a mudar de figura, com o movimento concretista, que considera ele um dos precursores. Os poemas de Cummings com frequência falam de amor,

de natureza, muitos exploram esse tema de forma irônica, o relacionamento do indivíduo com as massas, com o mundo. Ele critica a política, a economia, o conservadorismo, critica o progresso tecnológico. Ele publicou mais de 900 poemas, duas novelas, alguns ensaios e muitos desenhos e pinturas também. Lembrado como uma das mais importantes vozes da literatura do século XX. Você vai ouvir uma poesia de Camões, E.E. Camões, musicada por Zé Cabaleiro, Nalgum Lugar. 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
1: Você ouviu Em Algum Lugar, poesia de E.E. Cummings, musicada por Zé Cabaleiro. E.E. Cummings morreu no dia 3 de setembro de 62. A música do dia volta amanhã.
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0: Que alegria, que maravilha fechar mais um encontro com você que está aqui na sintonia da Rádio Universitária, mais um 99 Graus, ficando por aqui. Nessa manhã de quinta-feira, a gente fecha os trabalhos da semana do nosso 99 Graus, não é isso?
1: Pois é, 99 Graus, que é sempre de segunda a quinta, 11 da manhã aqui na 99.9 FM, ou seja, voltamos... Na
0: segunda-feira, 11 horas.
1: Amanhã aqui.
0: Mas você que gosta dessa dobradinha aqui minha com o Showa, sabe que amanhã, sexta-feira, 8 da noite, tem também o 80 por hora. Então
1: Exatamente.
0: A gente só muda o horário,
1: mas tá aqui
0: do mesmo jeito na programação da Rádio Universitária, não é isso?
1: Exatamente. Bom fim de semana, aproveite. Segunda a gente se encontra aqui no 99
0: Obrigada,
1: graus.
0: Obrigada, gente.
1: Até lá, tchau.
0: Tchau.
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3: 11 horas e 59 minutos.
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3: Meio-dia e 25 minutos.
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1: Boa tarde, ouvintes. Começando agora mais um Almoço Musical, que traz hoje em destaque a saxofonista e compositora Daniela Spielman, que é professora e pesquisadora da música popular brasileira. Nesta primeira parte,

arte, o repertório traz composições próprias dedicadas a pessoas de seus afetos e afinidades. A sonoridade abraça diversos gêneros brasileiros e hibridizações, como maracatu, samba-choro de gafieira, afoxé, baião, samba latino e bossa nova. Daniela Spielmann, agora no Almoço Musical.

0: Universitária FM apresentando Almoço Musical. Estamos ouvindo a saxofonista e compositora Daniela Spielmann. Vamos para um rápido intervalo e já voltamos.
1: Meio-dia e 43 minutos.

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Seguimos com mais uma sequência do nosso almoço musical aqui na Universitária FM, que traz hoje o repertório do disco Afinidades, da saxofonista e compositora Daniela Spielmann.

0: Estamos ouvindo a saxofonista e compositora Daniela Spielman no almoço musical de hoje, que vai para um rápido intervalo e volta com mais música instrumental no som da 99.9 FM.
1: Uma hora e seis minutos.
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16: O melhor da música instrumental todos os dias, na hora do almoço, aqui no som da Universitária FM. É o almoço musical. Na segunda parte do programa, a gente segue com o repertório da saxofonista e compositora Daniela Spielmann. Agora, com as músicas reunidas no disco Brazilian Breath, fruto de anos de estudo de Daniela sobre a música popular do Brasil.

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0: Encerrando o almoço musical de hoje, ouvimos o repertório da saxofonista e compositora Daniela Spielmann. A apresentação deste programa foi de Cássio Shoa, a produção de Geraldo Cavalcante. Boa tarde e até a próxima.
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0: 1:28
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7: 99 graus.
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1: Vamos começar o programa de hoje com Antônio Carlos Nóbrega, interpretando o frevo canção de Nelson Ferreira, Dedé. Depois, Zacarias e sua orquestra, no frevo de Carnera, Esquecendo as Mágoas.

0: Apresentaremos agora Fatos Curiosos do Carnaval com Ronaldo, do bloco Confete e Serpentina. Ele vai contar um fato curioso do nosso Carnaval.
1: O fato curioso é que no primeiro ano que nós saímos ainda uma inexperiência grande e entramos na Rua do Bom Jesus espantado com aquele povo todo e de repente apareceu uma figura até então para mim desconhecida e nos pegou pela mão e inclusive fez com que um som que estava funcionando com um rapaz tocando violão fosse parado para que nós passássemos. E essa figura era e é nada mais nada menos do que Romero Amorim, hoje um dos meus melhores amigos.
0: Certo. Agora, Ronaldo, escolhe uma música para a gente ouvir.
1: A música Máscara do Tempo, de Romero Amorim e Roberto Fantini.
0: Apresentamos hoje, em Fatos Curiosos do Carnaval, Ronaldo, do bloco Confetes e Serpentina.

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E sempre lembramos aqui nomes dos nossos compositores para que eles permaneçam na lembrança dos nossos ouvintes. Antenor Gomes, Leovigildo Alves, Edson Rodrigues, Vadinho do Bandolim, Nozinho, Antônio Maria, Francisquinho, João Valença, Nelson Gondim, Geraldo Santos, René Barbosa, Fernando de Oliveira, Rodolfo Medeiros, José Lopes, Geraldo Medeiros, Plácido de Souza, César Brasil, Manuel Gadelha, Valdemar de Oliveira, Baltazar de Carvalho. Seguindo com o programa, vamos agora com as músicas. Frevo no Recife, de João Edson de Freitas, com a banda da Base Aérea do Recife. E o Frevo Canção, de Geraldo Costa e José Menezes, com Claudionor Germano, Brinquedo Bom.

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1: Obrigado por ter você e a Rádio Universitária mandando aquela brasa dentro do programa que você tanto sabe fazer.

0: Fazer que tanto ama como nós também, pernambucanos, amamos e cumprimos nossa missão de folião ao ouvir todos os domingos as nossas músicas preferidas através da sua voz, através da sua mensagem e o seu carinho que você tem com os compositores pernambucanos.
1: 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Este programa é levado ao ar de segunda a quinta, 1:30 da tarde. Vamos agora com as músicas. Timbaúba no Frevo, de Zumba com a Banda da Polícia Militar de Pernambuco. Uma Noite de Frevo no Recife, de Duíto Cardoso. Coral e Orquestra de Duda. Frevo no Jardim, de Bartolomeu Noronha, com a Banda da Polícia Militar de Pernambuco.

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1: Eu mantive durante 25 anos um programa radiofônico intitulado Pernambuco Você é Meu, que foi inspirado justamente na melodia, na música de Matias da Rocha, que tinha recebido de Felinho aquela complementação que lhe serviu para que ela ganhasse muito mais projeção e fizesse muito mais sucesso.
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0: Duas horas.
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Começa agora o Faixa Livre, na tarde da Universitária FM 99.9. Olá, tudo certinho por aí? Tá começando agora mais um Faixa Livre pelas ondas da Rádio Universitária 99.9 FM, com retransmissão também pela Rádio Paulo Freire 820 AM. Eu sou Natália Demerri e desejo aqui uma ótima tarde para você que tá na nossa sintonia. Vamos então agora dar início ao nosso Faixa Livre, que tá recheado de música para você.

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4: 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Faixa Livre aqui na tarde da Rádio Universitária 99.9 FM. Comigo, Natália Demerri. Vamos agora com mais música, com a segunda parte aí do nosso encontro de hoje.

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0: O Faixa Livre de hoje vai ficando por aqui comigo, Natália Demery. Muito obrigada pela sua sintonia. Eu te espero sempre de segunda a sexta, a partir das 2 da tarde, com muita música aqui pelas ondas da 99.9 FM. Um super beijo pra você. Obrigada. Tchau.
1: Duas horas e 59 minutos.
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0: 3:28.
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17: E este é o programa Coquetel Molotov, na Rádio Universitária FM 99,9. Siga a gente nas redes sociais, procure pelo NuarCM para sempre ficar sintonizado aí com nossas novidades. E agora, na sequência, vamos com mais meia hora com muita música legal.

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1: Bem, e é isso, gente. O programa Coquetel Molotov de hoje está chegando aqui ao final. Eu me despeço por hoje, eu sou Jamerson de Lima e a gente se encontra logo mais. Fiquem agora com a programação da Rádio Universitária FM, que também tem muita coisa legal para vocês ouvirem. Tchauzinho.
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2: 4 horas.
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4: E aqui vamos recordar o poeta Manuel Bentivi. Veja o que ele disse. Minha palestra é assim, a ninguém eu aborreço. Nunca estudei poesia, o dote eu trouxe do berço. Escrevo sempre o que penso, leio muito e não esqueço.
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4: Alô Recife, alô internautas, boa tarde. Está começando a maior festa nordestina no seu rádio. É a 99.9 Rádio Universitária FM, emissora educativa da Universidade Federal de Pernambuco. É a nossa rádio pública levando até você forró, verso e viola, um programa com cheiro de mato e terra molhada. Eu sou Ivan Ferraz na apresentação e Alexandre Silva nos trabalhos técnicos e edição do programa. O nosso muito obrigado pela sua audiência. E agora é com você, meu amigo Alexandre Silva, o seu boa tarde aos nossos ouvintes.
6: Olá, Ivan, internautas, amigos e ouvintes, boa tarde a todas e todos. Sejam bem-vindos a mais uma tarde no Forró Verso e Viola. Hoje é segunda-feira e vamos ouvir a autêntica música nordestina. Agora é contigo, amigo Ivan Ferraz, o comunicador sertanejo.
4: Boa tarde, meu amigo Alexandre Silva, e parabéns pelo seu trabalho. Assim diz a experiência popular, é para a gente refletir, vale uma reflexão. É preferível saber poucas coisas muito bem do que saber muitas coisas muito mal. Olhe, não há distância que nos separe. Você pode sintonizar o Forró Verso e Viola em qualquer parte do planeta. É só acessar o nosso site. Anote www.ufpe.br/NTVRU. Você acessando esse site vai ouvir toda a programação da Rádio Universitária FM 99.9 Recife, Pernambuco, e o Forró Verso e Viola de segunda a sexta-feira a partir das 16h. Aos internautas, o meu abraço, um abraço do tamanho do Brasil. Agora aumente o volume do seu rádio que a festa vai começar, abrindo a porteira do nosso forró com a sequência na arte da cantoria.
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Estamos com a sequência na arte da cantoria. Aqui eu cumprimento todos os poetas repentistas, cumprimento todos os apologistas da cantoria, enfim, cumprimento todos vocês que estão neste momento em sintonia com a 99.9 Rádio Universitária FM Recife, Pernambuco, ouvindo forró, verso e viola. O nosso muito obrigado pela sua audiência. E aqui eu sempre lembro, estamos com a sequência na arte da cantoria. Eu lembro o seguinte: olha que bonito é o sertão. Sertão dos cantadores, das noites de cantoria, é uma viola que planja, uma voz que canta, o canto simples do sertão, mostrando a riqueza do nosso Brasil matuto, que é a nossa canção verde e amarela. Então agora vamos ouvir, nesta sequência na arte da cantoria, a dupla Moacir Laurentino e Sebastião da Silva, aqui atendendo a pedidos. O tema é Paisageando o Nordeste. Em seguida vamos ouvir Oliveira de Panelas com Nas Águas do Mar.

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Aqui é 99.9 Rádio Universitária FM Recife, Pernambuco, o forró veste viola, o programa que entende o seu gosto musical. Muito obrigado pela sua audiência. Vamos valorizar o que é nosso de segunda a sexta-feira, a partir das 16h. E agora na sequência musical, Anastácia. Ela canta a composição de sua autoria em parceria com Dominguinhos, com o título Tocador de Pé de Serra. Deusa do Forró, ela canta a composição de Ana Paula e Bastião Calixto com o título Toque de Fole. Catiúcia canta a composição de Laércio Pessoa com o título Foi Bonito.

Aqui é 99.9 Rádio Universitária FM Recife, Pernambuco. E o Forró Veste Viola, programa que leva você ao conhecimento e valorização da música nordestina de raiz. Agora, na sequência musical, vamos recordar, e vale a pena recordar, Marinês, aqui numa gravação com a participação de Zé Ramalho. A música Meu Cariri. Cristina Amaral canta a composição de Flávio Leandro e Elma Oliveira com o título Cercadinho.

Aqui é 99.9 Rádio Universitária FM Recife, Pernambuco, e o Forró Veste Viola, o programa que faz parte da alma nordestina. Agora, na sequência musical, Valdones, um abraço para Valdones e toda a sua família lá em Fortaleza, Ceará, ouvindo o nosso programa. Valdones canta a composição de João Silva com o título Aprendi com o Rei. Fatel e Luiz Wilson. O casal canta a composição de Fatel e Luiz Wilson com o título Baião para Dois. Aí eu chego atendendo a pedidos, cantando a composição do amigo compadre Brito Lucena, lá de Panelas, com o título Juventude no Forró.

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1: Seu momento de alegria começa aqui na 99.9, Rádio Universitária FM Recife, Pernambuco, ouvindo forró, verso e viola de segunda a sexta-feira a partir das 16h. Forró, verso e viola, um programa com cheiro de mato e terra molhada. Agora, na sequência musical, Carlos André canta um dos seus grandes sucessos com o título Até Mais Ver. Heleno dos Oito Baixos, chega.

atendendo a inúmeros pedidos, cantando um dos seus grandes sucessos com o título Francês e Brasileiro. Caroline Maciel canta a composição de sua autoria e Anastácia com o título Coração de Menino.

Aqui é 99.9 Rádio Universitária FM Recife, Pernambuco. E o Forró Veste Viola, o programa que faz parte da alma nordestina. Agora, na sequência musical, Valdones. Um abraço para Valdones e toda a sua família lá em Fortaleza, Ceará, ouvindo o nosso programa. Valdones canta a composição de João Silva com o título Aprendi com o Rei. Fatel e Luiz Wilson. O casal canta a composição de Fatel e Luiz Wilson com o título Baião para Dois. Aí eu chego atendendo a pedidos, cantando a composição do amigo compadre Brito Lucena, lá de Panelas, com o título Juventude no Forró.

0: E agora vamos a um pequeno intervalo. Continue com a gente que eu volto já.
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3: 5:03.
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1: Forró bom? Forró bom tá é aqui, aqui na 99.9 Rádio Universitária FM Recife, Pernambuco. Estamos de volta alegrando os nossos ouvintes. Eu de cá e você de lá, valorizando o que é nosso, com forró, verso e viola, um programa autenticamente nordestino. Ponha essa ideia na cabeça. E agora vamos à sequência, o melhor da sanfona. E nesta sequência, o melhor da sanfona, que é uma sequência que divulga, valoriza e enaltece a música instrumental, desde a sanfona de 8 baixos ao acordeão de 120 baixos, vamos ouvir Paulinho do Acordeão, com um dos grandes sucessos do cancioneiro popular com o título Cuco.

Aqui a 99.9 Rádio Universitária FM Recife, Pernambuco, e o Forró Veste Viola, marca de qualidade na divulgação da cultura do Nordeste. E agora vamos à sequência do Fundo do Baú. E nesta sequência do Fundo do Baú, vamos ouvir duas raridades musicais. Uma com Jair Alves, com o título Cangote Cheiroso, composição de Zé Dantas. E outra com Quatro Ases e um Coringa, o título da música Machucado, composição de Zé Dantas e Luiz Gonzaga.

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contamos com a sua audiência porque você confia que este programa divulga a música autêntica do Nordeste. É o Forró Veste Viola aqui pela sua 99.9 Rádio Universitária FM Recife, Pernambuco, de segunda a sexta-feira a partir das 16h. Agora na sequência musical, os três do Nordeste cantando um dos seus grandes sucessos, Pra Virar Lobisomem. Amelinha canta a composição de Anchieta Dalí com o título Canção da Saudade. Trio nordestino, vamos recordar, e vale a pena recordar, Lindu, Coroné e Cobrinha, um dos grandes sucessos do trio nordestino com o título Gamado Até Demais.

Forró, verso e viola, inovando sempre na divulgação dos valores da música nordestina, aqui na 99.9, Rádio Universitária FM Recife, Pernambuco, de segunda a sexta-feira, a partir das 16h. Vamos em frente, que a Universitária FM está com a gente. E agora, na sequência musical e atendendo a pedidos, Azulão canta de sua autoria a música que tem como título Eu Não Sou Corro Não. Amazã chega declamando de sua autoria um poema muito engraçado com o título Matuto nas Europas.

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Sua tarde com muita alegria começa aqui na 99.9 Rádio Universitária FM, Recife, Pernambuco, ouvindo forró, verso e viola. Agora na sequência musical, Flávio José canta um dos seus grandes sucessos com o título O Preço da Saudade. Adelmar

Mário Coelho chega cantando a composição de Sebastião Dias com o título Conselho ao Filho Adulto. Zé Nilton canta de sua autoria Fazenda Rancho Alegre.

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E o Forró Veste Viola, um programa com cheiro de mato e terra molhada. Agora, na sequência musical, Nando Cordel canta de sua autoria Nem Todo Batuque é Forró. Aí vamos recordar, e vale a pena recordar, o mestre Dominguinhos cantando um dos seus grandes sucessos.

ingressos com o título quando chega o verão. Aí o dia vai terminando, a noite vai chegando, é hora de reflexão. É hora de reflexão, ouvindo Luiz Gonzaga, o eterno rei do Baião, cantando Ave Maria Sertaneja. Composição de Júlio Ricardo e Ódio Oliveira. Gravação 1964.

0: aquela situação de todo mundo morrendo, catástrofe global, né, acontecendo, é um monte de coisa ruim. E eu me vi assim, sei lá, sem nada mesmo, sabe, para contar minha história. Então eu arregacei as mangas, dei um estalo assim em mim, comecei a compor mais, escrever muito. Antes eu não gostava das coisas que eu escrevia,
1: Sim.
0: então, magicamente, a partir desse momento, eu comecei a curtir minhas composições. E aos pouquinhos fui desenvolvendo, né, essa compositora que tinha dentro de mim, que eu não conhecia bem. E não sabia direito ainda com quem eu queria trabalhar, na produção de algo, né, que eu fosse
1: Sim.
0: fazer. Então eu mergulhei mais na parte de composição mesmo, a
1: Sim.
0: partir de 2020. E com o passar dos anos eu comecei a sondar algumas pessoas. No começo eu achei que eu ia fazer um álbum, com Jorge e Pupilo produzindo. Aí eu pensei melhor e vi que não era esse o caminho, porque eu ia estar me atrelando de alguma forma ao nome do
1: Toda
0: meu
1: no
0: pai.
1: Mangue Beat, todo mundo ia.
0: E isso
1: Mil
0: é
1: cobranças aí.
0: super, né? E eu já tinha trabalhado com o Jorge, né, num
1: Sim.
0: projeto no Afrobombas.
1: Afrobombas.
0: Então tava muito confortável para mim se eu fosse pegar esse caminho.
1: Sim.
0: E aí eu fiz, não, acho que não é isso. Aí surgiu uma outra pessoa, outra oportunidade, que era com Mário Caldato. Só que aí também desencontros da vida acabou não rolando. E acabei caindo nas mãos de Barro e
1: E Guilherme,
0: Guilherme.
1: que estão arrasando por aí.
0: São danados.
1: É.
0: Eu pensei, não, eu estou em Recife, eu moro em Recife, então nada mais justo do que escolher alguma galera daqui, né, para trabalhar comigo. E aí acho que foram as pessoas perfeitas, ideais para esse trabalho. Eu digo que a gente deu match.
1: Que massa.
0: Nossas ideias super se encontraram
1: E deu
0: e
1: nisso aqui.
0: nasceu o Notívaga.
1: Notívaga. Eu vou te perguntar, porque você começou a falar, e aí tem que dizer que Luíse, filha de um ícone da nossa cultura, Chico Science. E aí eu já te perguntando sobre isso, porque eu fico imaginando que quando você foi sentar para compor, para cantar, para produzir um disco, imagine que tenha passado que passa comigo. Meu pai, meu avô mexiam muito com carpintaria, e eu, quando vou bater qualquer prego em casa, eu penso neles assim, diz, meu Deus do céu, vem uma autocobrança minha ali por ter vindo daquela linhagem ali, meio como se eu estivesse continuando alguma coisa. Eu queria saber se isso, de alguma forma, esteve contigo nesse processo, essa cobrança, e como tu lidou com isso.
0: O tempo todo, desde que eu nasci, praticamente. Eu confesso que me atrapalhou bastante. Foi um peso que eu sempre carreguei comigo desde o momento que eu decidi trabalhar com música, né? Desde o momento, sei lá, desde pirraia, assim, né? Que eu falei que eu queria ser cantora, eu devia ter o quê? 10 anos de idade. E ele já tinha falecido e tal. Então eu resolvi entrar nessa parada já com aquela carga, sabe? E aí, com o passar dos anos, eu achei até que talvez não fosse o lugar, sabe, para eu o caminho,
1: Sim.
0: né, que eu não fosse, sei lá, lidar, saber lidar com isso,
1: Sei.
0: porque porra, foi um cara foda, né? Tipo,
1: Verdade.
0: genial, e eu me cobrava muito. Eu ficava me perguntando e me preocupando, com o que as pessoas esperavam de mim, né?
1: Claro.
0: O que é que todo mundo estava esperando que eu fizesse e não o que eu realmente queria fazer.

0: porque o que eu realmente queria fazer, talvez soasse meio cringe em relação ao pai que eu tenho. Sabe? Tipo, eu cresci com o boom da música pop, né? Ali no final dos anos 90, começo de 2000, era obcecada por Sandy Júnior. Então, assim, as minhas primeiras referências não tinha nada a ver com essa...
1: Esse universo aqui.
0: É, com o universo do Mangue Beat, nada a ver, assim. Então, eu achei que talvez não fosse a minha... Não era pra eu estar inserida ali nesse meio.
1: Que massa.
0: Mas isso... Isso foi porque também eu estava fazendo teatro.
1: Foi
0: com 10 anos, foi a primeira... Foi minha primeira porta de entrada, assim, para o mundo da arte, foi o teatro. Comecei aos 10 e aí fui até os 14, saí do teatro para me dedicar mais à escola, ensino médio, né? Porque na época eu faltava muito para apresentar peça. E aí eu... Um golinho aqui.
1: Pode.
0: No café.
1: Não, mas isso você fala muito interessante, porque, de alguma forma, imagino que tenha... É entender também que você é uma referência, é um bolo de referências, inclusive, do seu tempo e do que você vem seguindo, né? Então, é entender isso também, que você é o retrato do seu tempo. E eu acho que isso tem muita... Esse disco, quando chega, é a sensação que eu tive ouvindo ele, é que ele é desse tempo que a gente está vivendo agora. Eu acho que isso é muito importante, isso que traz um valor sensacional a uma obra. É isso, ela se conectar com o tempo. Acho que você conseguiu fazer isso nesse trabalho. Por isso que eu queria aqui chamar logo, que a gente está conversando demais e não ouvindo música, para a gente ouvir a primeira faixa do teu disco, que, quando eu vi, leva a gente para um lugar que eu não esperava. É uma faixa surpresa logo de cara, que é um bolero, coisa meio que começa, e que não se parece com o restante do caminho que o disco vai. Eu queria que tu falasse um pouco sobre Desperdício, essa faixa que a gente vai ouvir logo agora em seguida.
0: É a faixa pegadinha.
1: Tá vendo? Você vai ouvir, meu Deus do céu, o disco do Luiz. Vamos ver aqui. Aí toca lá, bota para tocar. Aí tem essa surpresa.
0: Comecei assim, né? Já pensando, olha, vou começar leve, que é para as pessoas pensarem, olha, vai seguir por uma coisa mais romântica, melódica, sei lá, parece um breguinha, um bolero. Mas não, calma que vem mais aí pela frente.
1: Vem por aí. Vamos começar mergulhando nesse universo agora de Luiz e Notívaga com Desperdício.

0: Luiz aqui nos estúdios da Universitária FM, a gente conversando sobre o primeiro EP dela, Notívaga. A gente acabou de ouvir Desperdício, a primeira faixa desse trabalho de Luiz. Olha só, eu tava vendo uma coisa, fiquei com uma curiosidade aqui. Tem alguns momentos que a gente vê você assinando Luiz e França. Nesse EP, você assinou Luiz tudo em maiúsculo, só o seu primeiro nome. Eu queria saber se tem alguma coisa por trás dessa decisão. É estilo, é numerologia, é o quê? Conta aí.
1: Eu usei muitos nomes, né? Eu comecei o quê? Eu comecei com Tainan Science.
0: Tainan, que é teu segundo nome. Olha isso.
1: É meu segundo nome. Por influência da minha mãe.
0: Que vai estar ouvindo agora isso, essa confissão.
1: Vai estar ouvindo. Comecei com Tainan Science, aí eu fiz, meu Deus do céu, por quê? Por que eu topei isso, hein? Porque Science não faz parte de mim, não tem a ver comigo. É um negócio muito específico, um apelido que deram pro meu pai por causa disso, sabe? Aí eu já limei o Science e logo em seguida eu vim com Lula Lira.
0: Ah, Vitor.
1: Lula Lira. Mas não foi por escolha própria também. Tinham que mandar um release do Afrobombas para o Sesc. E foi assim, nas carreiras. E aí a produtora achou que o meu nome era aquele ali que estava no meu Facebook.
0: Ai, meu Deus!
1: Era um nome que eu usei, assim, de brincadeira no Facebook. O Lula era porque era um apelido que o meu pai me chamava. E o Lira era o sobrenome do meu ex-companheiro na época. E aí botaram esse nome aí, eu fiquei meio com preguiça, assim, de mudar depois. Aí deixei, né? E depois de Lula Lira, eu não cantei muito, assim, muitas coisas. Aí eu tava mais atuando, fiz o Lama dos Dias e resolvi pegar o sobrenome da família, né? Luiz e França. Mas nunca levei pra música o Luiz e França.
0: E aí agora é Luiz.
1: E agora é Luiz, só Luiz, em letras garrafais.
0: Garrafais.
1: E é uma forma que eu vi também de homenagear o meu pai, porque foi ele que escolheu esse nome pra mim. Ele escolheu Luiz e minha mãe escolheu Tainan, né? Porque um queria um, outro queria o outro, pra não ter briga.
0: Não ter briga, juntou tudo.
1: É, Luiz e Tainan, nome composto. Acho que isso é muito de millennial, né? Nome composto.
0: É verdade. Foi muito difundido.
1: Eu amo meu nome, eu acho o nome bonito.
0: Que massa. Né? E aí tá agora. Eu tava lendo que você, o título do disco apareceu só depois que você tinha reunido já as canções. Eu queria que tu contasse como foi esse processo de chegar nesse conceito, sobretudo que eu vendo a capa do disco, até te perguntar se ali, e a gente percebe que é uma historinha que tu conta, é alguma coisa de uma persona que tu assume ali para contar essa história, uma coisa da tua experiência, do que tu quer contar ali, como foi criar esse conceito dessa pessoa notívaga que tá no disco?
1: Já tinha uns bons anos que eu tinha dificuldade para dormir, né, em horários aceitáveis. E eu morava em Olinda esse tempo todo. Na verdade, antes eu morava em São Paulo. Depois, quando eu voltei para cá, passei a morar no sítio histórico. Passei 5 anos lá. E vim para Recife.

0: sempre quis morar em Recife, nunca tinha tido essa experiência. Beleza. Aí, não conseguia dormir, muita insônia. Aproveitei esse momento, né, de acordada, quando eu vim morar aqui em Recife, para me jogar mais ainda nas minhas composições. E assim, foi uma coisa que não foi 100% planejada.
1: Sim.
0: Porque eu queria, eu sentia que eu precisava trabalhar mais minhas coisas, né? Minha música. Mas aí a situação foi desencadeando assim naturalmente para que essas coisas acontecessem. Eu vinha de uma ruptura, né? De uma relação. E comecei a ter picos de criatividade de 2 da manhã. E eu precisava, de alguma forma, jogar aquilo, né, para fora. E aí, tomei a escrever.
1: Nessa hora que nasce a compositora? Aí que tu visse, meu Deus do céu.
0: Na madrugada.
1: Acho que eu fiz uma música aqui.
0: Na madruga boladona.
1: Meu Deus.
0: Escrevendo sem parar.
1: Não, agora que não precisa mais acabar nenhum relacionamento pra você.
0: Então...
1: Por favor.
0: E tome melodia, vim e gravar. Tinha hora que eu achava que eu ia dormir. Dava 3 da manhã. Eu fazia, não, agora eu tenho que dormir. Deitava. Na a cabeça, zum, zum, zum, vinha uma frase, aí eu tinha que acordar de novo e anotar. E desse processo muito louco de não conseguir dormir por causa das ideias vindo, nasceu o Notívaga.
1: E aí, quando tu tinha as canções ali reunidas, tu imaginou esse universo, essa... Eu não vou usar aura porque tá muito gasto essa palavra, isso. Mas era isso que eu ia falar agora.
0: Imaginei esse universo. Imaginei todos os 4 cenários, né, das 4 canções acontecendo à noite. E depois que eu escolhi as 4 músicas, eu entendi que tinha um arco narrativo... que talvez inconscientemente tinha a ver com a minha história, mas assim, eu tinha pego também informações de histórias de outras pessoas. Eu gosto muito de criar, inventar.
1: Sim.
0: Nem tudo que eu escrevo é sobre mim.
1: Sim.
0: Mas tem um negócio também que rola, que às vezes eu escrevo as coisas e acaba acontecendo depois.
1: Meu
0: comigo.
1: Deus. Premonição. É o compositor e premonição.
0: Mas, assim, muito do que tá ali saiu inventado mesmo da minha cabeça de roteirista.
1: Que
0: de
1: massa.
0: Canções.
1: Vamos ouvir, então, mais uma, que é a segunda faixa desse EP, que é Casual. O que é que você quer falar dela? E aí, a história que você inventou aconteceu mesmo? Pelo amor de Deus. Eu tô preocupada que você tá precisando acabar um relacionamento.
0: Foi algo... que eu acho que tu tava fazendo parte da minha vida ali.
1: Sim.
0: No momento.
1: E veio.
0: Isso. Da minha vida e de várias amizades, assim, em volta, né? O mundinho dos solteiros
1: tudo
0: na
1: inspira.
0: Época.
1: Tudo inspira. Vamos ouvir, então, Casual com Luíse.

0: Luiz e aqui nos estúdios da Universitária, a gente conversando sobre o EP dela, Notívaga. Luiz, você já começou falando sobre esse teu match com Barro e Guilherme Assis, que estão levando aí, eu conversei até com eles um dia desse, numa entrevista, sobre essa bandeira de uma criação de um pop brasileiro, um pop nosso aqui, com as nossas diversas cores e matizes da nossa musicalidade. Uhum. E eles têm levado isso muito, levado muito essa bandeira, a música muito tem essas inspirações e eles tocam muito bem isso. Eu queria que tu falasse desse teu encontro, como foi esse processo com eles. Eu vi que duas das canções do teu EP você fez em parceria, né? Tem a parceria com eles. Me conta desse match, mais detalhes desse encontro aí.
1: Então, eu não lembro exatamente quando eu decidi que ia ser com eles, assim. Mas eu conhecia Barro há um tempinho, assim, da época que ele tinha uma banda que cantava em francês. Bande Ciné. Isso. Tinha ido assistir a um show muito e tal. Bom. A gente começou a ter contato dali, né? E aí, depois, eu... Mais pra cá, né? Pra perto, pensando em linha do tempo, eu soube que ele estava trabalhando com Raquel Reis.
0: Maravilhoso. Né?
1: Tinha acabado de produzir o disco de Uana também, eles. Aí eu fiz, porra, que massa, véi. Tipo, Raquel, amo Raquel. Uana, adoro Uana, a pessoa e a música dela. Aí eu fiz, pô, por que não, né? E aí fui atrás deles. E aí tive uma primeira conversa com o Barro. A gente começou a se encontrar no estúdio, né? Pra eu mostrar minhas composições. E ele começar já a pegar cifra e tal. Tipo, ali eu já decidi que ia ser... Me senti muito à vontade,
0: sim,
1: sabe? Decidi que ia ser com eles. E fomos desenvolvendo. O EP de 2000 e finalzinho de 2004
0: 2024.
1: Eu falei 2004.
0: 2004.
1: Meu
0: voltou,
1: Deus do céu.
0: Voltou lá, 20 anos.
1: 2024. E 2025.
0: Que massa. E aí, nesse encontro com eles, eu imaginei que você está até falando sobre isso. Essa tua... Como tu se envolvesse em traduzir a tua sonoridade, uma coisa que revelasse a tua identidade musical através dessas inspirações, referências que tu traz de som, uhum, de sonoridade. Como foi construir isso com eles ali nesse momento? E aí tu já falasse aqui em off umas referências que tu trouxesse para esse disco. Isso de alguma forma também, eu imagino que vai construindo isso que tu quer desse teu cartão de visita. Isso aqui é Luiz. Luiz, uhum, é isso aqui, esse disco. Foi por aí? Esse caminho?
1: Então...

0: Eu pensei assim, eu preciso mostrar quem eu sou, né? Eu sentia que as pessoas não me conheciam de fato, tipo, minhas referências, o que eu gostava de ouvir, né? De cantar mesmo. E aí eu fui buscando na minha infância e no começo dos meus 20 anos essas referências para estar nesse projeto. Para cada canção me veio uma cantora. Na primeira, Desperdício, eu pensei em Selena Quintanilla, que é alguém que eu me apaixonei com 9 anos de idade, assistindo o filme, né, com Jennifer Lopez
1: Sim.
0: na TV. E eu tenho assim uma paixão pela figura de Selena. E para a segunda música, que é Casual, me veio o PJ Harvey, que já pula para os meus 20 e poucos anos, quando eu comecei a ser apresentada a outras mulheres, né, do cenário dos anos 90, mais de rock e MPB também, música eletrônica. Na terceira, que é Insônia, eu trouxe Beth Gibbons, do Portishead. Outra paixão minha, trip hop. Sou completamente louca por esse gênero. E para a última canção, me veio Bjork. Mas não assim, não diretamente ligada a alguma música dela em específico,
1: Sim.
0: mas ao trabalho com música eletrônica dela, né? E aí
1: Entendi.
0: eu peguei essas quatro e
1: Isso
0: joguei
1: desenhou. Tá quase aquele desafio
0: isso.
1: do Instagram. Escolha quatro cantoras que te definem.
0: Pronto, eu escolhi assim elas para dar uma amarrada mesmo,
1: Sim.
0: porque tem muitas outras coisas assim que
1: Imagino.
0: tem, sabe? Tipo,
1: Como você falou antes aqui
0: várias.
1: de começar, isso é só o comecinho. Vamos ouvir então agora Insônia, já que a gente falou já adiantasse aí as quatro músicas. Vamos ouvir então a próxima, que é a terceira faixa desse EP, Insônia, que você lançou, inclusive, antes como single,
0: Novembro,
1: né?
0: em
1: Veio
0: novembro do ano
1: já
0: passado.
1: preparando uma capa meio Bjork, inclusive a capa parece, né?
0: Foi assim, surpresa para mim, porque não foi nada de.
1: Pensado
0: Não era
1: ali.
0: pensado.
1: Menino, quem
0: Quando
1: vê de
0: saiu
1: longe.
0: a foto, o pessoal, ai meu Deus, tá muito Bjork. Aí eu, gente, que
1: Veio
0: tudo!
1: natural. Vamos ver então Insônia com Luíse.

0: Luiz aqui com a gente na Universitária FM, a gente conversando sobre Notívaga, esse EP dela que tá aí para vocês ouvirem na plataforma mais perto de vocês. Então cheguem lá e se entreguem a esse momento aí com o Luiz nesse primeiro trabalho dela, com o nome lá na capa dela, em maiúsculo, tudo.
1: É, se não estiver conseguindo dormir de noite, lembre do meu EP.
0: Coloca
1: bote lá, dê um play. No instante você dorme.
0: Ai, que maravilha. Olha só, vou abrir um parênteses aqui. No projeto Replay, você mergulhou total ali e participou de curadoria. Foi uma ideia, inclusive, de sair pincelando gente que poderia coar esse universo do Mangue Beat. Trabalhou ali, foi até, inclusive, uma anfitriã desse projeto.
1: Sim.
0: Mas eu te pergunto aí, no teu processo lá, no teu EP, quando é que você estava ali fazendo o teu EP, que você sentiu que tinha ecos da forma como teu pai compunha, produzia, enfim, o que é que tu sentia dele ali que você disse, tá aqui, eu vou abraçar e faz parte de mim e eu vou fazer isso mesmo sem abrir mão da minha identidade?
1: Eu acho que dele, nesse processo, dentro de mim, tem muito das minhas referências até. A gente converge em algumas referências, né? Nas referências desse EP, né? No rock, no trip hop, na música eletrônica em específico. Então, eu trago essa parte que existia muito forte nele dentro de mim. E, assim, foi algo muito natural. Porque eu fui apresentada a artistas desses gêneros quando eu tinha, sei lá, 22 anos e eu podia simplesmente não curtir, né? Mas eu realmente me apaixonei e me debrucei em cima dessas referências para trazer para o meu trabalho. Acho que a gente se entende, assim, nesses aspectos de referências mesmo, assim.
0: Que massa. E aí, chegando no Replay, que aí você... Eu tava lendo que você já chegou nesse projeto com a música na tua cabeça, já tinha escolhido a que tu queria defender nesse... E defender, inclusive, literalmente, essa música. Que é Rizoflora, ficou belíssima na tua voz. E aí me fala de como foi esse encontro com essa canção.
1: É a música mais melódica, né, do Dalama. Então eu queria mostrar a minha forma, meu jeito de cantar, a minha voz, né? E achei que era a música ideal para isso. E queria dar o meu toque especial também, né? Dar uma cara nova para a música. De forma que fosse algo que o meu pai gostasse também. Eu pensei assim, né? Por isso a escolha do trip hop e tal. E aí eu já cheguei com a ideia de cantar Rizoflora. E alguém de lá do Replay falou: eita, tem outra pessoa aí também que
0: querendo.
1: Tá querendo. Aí eu fiz, quem? Não, Marcelo, tava falando que talvez fosse de interesse dele, não sei o que lá, o dedinho.
0: Marcelo D2, aqui
1: não,
0: tem que falar, Marcelo
1: D2. Eu falei, não, pode esquecer que ela já é minha. E aí ele, porra, não vou brigar por essa música. Claro que a música é dela, deixa ela cantar e tal.
0: Que massa.
1: E fiquei com Rizoflora. E o resultado tá aí, né?
0: A gente vai ouvir agora, inclusive. Já tá rolando na programação.

0: da universitária, esse projeto belíssimo. Mas vamos ouvir agora, depois de toda essa história que o Luiz contou pra gente, vamos ouvir então Riso Flora na voz de Luiz.
1: Bora.

Riso Flora com o Luiz aí do projeto Replay, que reviveu aí o clássico álbum da Lama ao Caos. Luiz, que tá aqui com a gente.

0: Isso foi um parênteses porque a gente está conversando sobre o EP dela, Notívaga. Luiz, a gente está caminhando para o final, mas é porque a gente já conversou antes em off, você já falou que Notívaga é esse teu primeiro passo. Eu vi, você escreveu também que é um primeiro capítulo. Uhum. E aí o que é que eu queria te perguntar, o que, é que você está aprontando e escrevendo para o próximo capítulo? Aí, o que, é que você já pode adiantar desse universo? Como é que está sua cabeça trabalhando aí para o próximo capítulo que virá aí, certamente?
1: Mal lancei EP, não tenho nem banda ainda para começar os shows, mas tô montando aí, tô começando a desenvolver essa coisa do palco. E eu já tô agoniada para criar conceitos e composições para o álbum, né? Porque a ideia antes era que fosse um álbum, só que aí eu pensei que ia tomar um tempo muito grande. E resolvi já trazer essas quatro músicas, né, para fazer essa introdução e as pessoas finalmente me conhecerem.
0: Um cartão de visita.
1: É, mas eu já tô aqui mirabolando várias coisas. Tenho muito tempo aí pela frente para fazer coisas completamente diferentes umas das outras, sabe? Como eu quero seguir pela linha do gênero da música pop, né? Eu acho que te dá essa liberdade de transitar entre várias coisas, né? Fazer um álbum, sei lá, só de bolero, um álbum inspirado em músicas dos anos 60, um álbum só de música eletrônica, um álbum mais música popular brasileira, enfim, um monte de coisa aí que pode acontecer no meio do caminho.
0: As divas pop têm as eras, né? A era
1: isso,
0: tal, você tá agora na era notiva.
1: É, exatamente.
0: vamos lançar isso aí, a era.
1: É isso.
0: Luiz, eu queria te agradecer muito pelo papo aqui.
1: Eu que agradeço.
0: Foi sensacional.
1: Esse espaço aqui para divulgar meu trabalho.
0: Volte sempre, a casa é sua. Certo?
1: Vou voltar.
0: Fique aqui à vontade. Você já sabe onde é, já sabe o caminho. E para encerrar, a gente é o momento que você. Agora é o seu frila de radialista. Agora você vai chamar a última música, que é inclusive a música que encerra o teu EP para cima, jogando para cima o EP. Super hitzão de rádio. E eu vou deixar para você.
1: Gostei do hitzão de rádio.
0: Não é? Já que tá aqui, né? Tem que falar. Puxa. Luiz, obrigado demais pela tua presença. E agora é com você, chamando aí a última música dessa nossa conversa.
1: Olá, queridos ouvintes da 99.9 Universitária FM. Queria deixar com vocês agora, para fechar com chave de ouro, Tô Ligada, minha composição, e de Barro, para vocês. Se liga aí.

0: 6:59.
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3: Está no ar a Voz do Brasil. As notícias do governo federal que movimentaram o país no dia de hoje.
4: Olá, boa noite.
5: Boa noite para você que nos acompanha em todo o país.
4: Quinta-feira, 10 de setembro de 2026.
5: Vamos aos destaques do dia.
4: Fim da taxa das blusinhas.
5: Sancionada a lei que acaba com a cobrança do imposto de 20% sobre compras de até 50 dólares. Luciana Colares de Holanda.
6: O fim da cobrança vale para o imposto federal. As compras internacionais continuam sujeitas ao ICMS, com alíquotas definidas pelos estados e Distrito Federal.
4: Nunca é tarde para aprender.
5: Cadastro da Educação de Jovens e Adultos orienta quem quer voltar a estudar. Luana Karen.
7: A plataforma é um auxílio para o aluno encontrar a oportunidade de matrícula mais adequada à sua realidade.
4: Segurança na hora das compras.
5: Do brinquedo ao eletrodoméstico, verifique o selo de conformidade do Inmetro que garante a segurança do produto.
4: Capacetes, cilindros de gás natural e extintores de incêndio contam ainda com selo digital. Quem explica é Márcio Oliveira, presidente do Instituto.
8: Ele vai pegar a câmera, fazer a foto no QR Code e imediatamente vai ser direcionado para a nossa atendente virtual. Ato contínuo, ela vai dizer selo falso ou vai dizer produto aprovado.
5: Hoje, na apresentação da Voz do Brasil, Luciano Seixas e Mariana Jungmann.
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5: A chamada taxa das blusinhas agora foi zerada de forma definitiva.
4: O imposto de 20% era

0: aplicado sobre importação de compras de até 50 dólares, ou seja, R$250.
1: E agora serão aplicadas apenas taxas estaduais, o que reduz o custo desses itens.
2: O texto aprovado pelo Congresso Nacional e sancionado nesta quinta-feira acaba com um imposto de 20% sobre compras internacionais de até 50 dólares, a chamada taxa das blusinhas. A cobrança já estava suspensa desde maio com a edição da medida provisória. Agora, com a sanção, se torna definitiva. O ministro da Fazenda, Dario Durigan, explica como funciona hoje o acompanhamento dessas mercadorias que vêm para o Brasil.
3: O desembaraço ele é expresso. A gente recebe a informação do que vem das empresas desde antes de sair no porto de origem. Todas as empresas sentaram conosco e disseram, não, nós vamos padronizar a caixa. Então a gente sabe o que está dentro, de que empresa que vem, que está cumprindo com regra de proteção à criança e adolescente.
2: O fim da cobrança vale apenas para o imposto federal. As compras internacionais continuam sujeitas ao Imposto sobre Circulação de Mercadorias e Serviços, o ICMS, com alíquotas definidas pelos estados e pelo Distrito Federal. Serão realizadas avaliações periódicas dos impactos econômicos da lei e, caso sejam identificadas consequências, medidas poderão ser adotadas. A lei também zera impostos de importação de medicamentos destinados a doenças raras e negligenciadas sem similar nacional. Reportagem Luciana Colares de Holanda.
0: Os vales do programa Gás do Povo referentes ao mês de setembro já estão disponíveis. O prazo começou hoje.
1: A informação é do Ministério do Desenvolvimento e Assistência Social, Família e Combate à Fome.
4: A frequência de recebimento do vale varia de acordo com a quantidade de pessoas que compõem a família. Por isso, a orientação é consultar os canais oficiais e verificar se há um vale disponível e até quando ele pode ser usado. Os canais oficiais são o aplicativo Meu Social, o portal Cidadão Caixa, o Disque Social 121 com ligação gratuita e o site gasdopovo.mds.gov.br. Repetindo, gasdopovo.mds.gov.br. Por estes canais, também é possível localizar as revendas credenciadas ao programa. A Secretária Nacional de Integração e Articulação de Plataformas Sociais Eletrônicas do MDS, Ana Lúcia Alonso, fala sobre a quantidade de vales disponíveis para cada tamanho de família.
5: O período é definido pela quantidade de pessoas na família. Famílias com mais de 4 pessoas, a cada 2 meses tem um novo vale. Família de 2 ou 3 pessoas, a cada 3 meses. E todo dia 10 tem vale novo. Então é só ficar atento com a data fim e receber a nova recarga do gás, garantindo assim a alimentação do dia a dia e a qualidade de vida, dignidade para as famílias brasileiras.
4: Os vales garantem a recarga do botijão de gás de cozinha de 13 quilos. Para fazer a recarga, a família deve levar o botijão vazio até a revenda credenciada. Para trocar o vale pela recarga, os beneficiários podem usar o cartão do Bolsa Família com chip, o cartão de débito da Caixa ou o CPF da pessoa responsável familiar. Neste caso do CPF,

0: responsável familiar vai receber um código enviado por SMS para o celular cadastrado na Caixa Econômica. O código recebido por SMS deve ser utilizado somente no momento da validação da recarga. O MDS orienta que o código não seja compartilhado por WhatsApp, telefone ou com outras pessoas. Acesse gov.br/mds e saiba quem pode ser beneficiário do Gás do Povo. Reportagem Érica Brás.
1: Nesta semana, comemora-se o Dia Mundial da Alfabetização, fase do ensino que é a base para o desenvolvimento de um indivíduo.
2: Ela garante o acesso a informações básicas e aos direitos fundamentais e abre portas para o futuro, mesmo quando ocorre depois da idade recomendada.
1: E é sobre a educação de jovens e adultos que vamos falar nessa reportagem, a partir da história de Nelma Maria, que nasceu no interior de Pernambuco.
2: Para que essa modalidade de ensino chegue a mais pessoas, foi criado um cadastro online, acessível a qualquer um que quer voltar ou começar a estudar.
3: Filha única, na infância, Nelma Maria não teve outra opção que não trabalhar para ajudar em casa. Uma fase da vida que ficou marcada na memória.
4: Eu nasci e me criei na roça, trabalhando. Com 7 anos, tomava conta de um monte de bicho. E dali não era para sair para lugar nenhum.
3: Foi na terceira idade, aos 65 anos, que Nelma conseguiu, enfim, sentar em uma sala de aula. Ela é aluna da Educação de Jovens e Adultos, no Centro de Ensino Médio 3 da Ceilândia, cidade que fica a cerca de 35 quilômetros do centro de Brasília.
4: Era o meu sonho estudar. E depois que eu vim para essa escola, pronto, foi a minha felicidade, foi a minha alegria. E quando eu entrei, eu não sabia de nada. Eu errava tudinho. Agora não, tá tudo mais fácil para mim. Prova de português, passei, ganhei 9,5, na outra ganhei 7. Matemática, eu só errei 3. Eu fiquei tão feliz que eu saí daqui, eu tava flutuando.
3: A educação de jovens e adultos atende pessoas dos mais diferentes níveis de alfabetização e é um direito garantido por lei. Como lembra a secretária de Educação Continuada, Alfabetização de Jovens e Adultos, Diversidade e Inclusão, do Ministério da Educação, Zara Figueiredo.
5: Quando a gente tem, por exemplo, na Constituição, o artigo 205, dizendo que a educação é um dever do Estado e um direito do indivíduo, esse direito é para todos aqueles que estão na idade educacional, mas também aqueles que não tiveram acesso na idade considerada recomendada. Portanto, a EJA está dentro desse bojo constitucional.
3: Segundo o Censo Escolar de 2025, o país tinha mais de 2 milhões e 200 mil estudantes matriculados na EJA em quase 30 mil instituições de ensino. Fernando Lourenço, diretor do Centro de Ensino Médio 3 da Ceilândia, onde estuda a Nelma Maria, que conhecemos no início desta reportagem, explica que a escola se preparou para acolher as diferentes realidades dos alunos. Mais da metade das 64 turmas da instituição de ensino são turmas da educação de jovens e adultos.
6: São dois mundos diferentes. O ensino médio regular é uma coisa e a educação de jovens e adultos é outra. O público é diferente, os professores são diferentes, todo o planejamento é diferente.
3: Professora da instituição, Etienne Melina, afirma que aprende todos os dias com os alunos da EJA. Ela diz que para manter o aluno dentro de sala de aula, a motivação precisa ser constante.
7: É um trabalho diário, porque todos os dias para eles vem alguma coisa diferente que acontece na vida deles, uma situação ou uma promoção no trabalho que modifica toda a rotina deles. Então é sempre um trabalho diário de manter aquele aluno ali.
3: Para facilitar o acesso de pessoas que não tiveram a oportunidade de concluir a educação básica na idade regular, foi criado o Cadastro da Educação de Jovens e Adultos. A plataforma é um auxílio para o aluno encontrar a oportunidade de matrícula mais adequada à sua realidade. O endereço é cadeja.mec.gov.br. Reportagem Luana Karen.
1: solução inovadora para um problema grave e bastante comum, o chamado pé diabético.
2: Cientistas da Universidade de Brasília uniram látex natural e luz de LED em uma tecnologia que acelera a cicatrização de feridas causadas pela doença.
1: Os curativos desenvolvidos pelos pesquisadores prometem reduzir o caminho da recuperação dos pacientes.
2: Saiba mais no

0: quadro Ciência na Prática.
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2: Uma tecnologia desenvolvida no coração do Brasil promete transformar o tratamento de feridas crônicas. Uma combinação de látex e luz de LED acelera a cicatrização do chamado pé diabético.
3: Eu sou o professor Átila da Rocha, professor e pesquisador da Universidade de Brasília e coordenador adjunto do projeto Rafa, desenvolvido especialmente para auxiliar no tratamento de feridas associadas ao pé diabético. O projeto Rafa nasceu a partir da experiência das pesquisas voltadas para o tratamento de feridas de difícil cicatrização. A ideia fundamental foi combinar dois elementos que já são reconhecidos por seu potencial de favorecer o processo de cicatrização. O primeiro é uma película produzida a partir do látex natural e o segundo é a luz vermelha emitida por LED. No projeto Rafa, esses dois elementos são utilizados de maneira combinada.
2: A pesquisa alia o poder regenerativo da borracha natural e a capacidade de recuperação de tecidos pela luz de LED. O projeto caminha para se tornar um tratamento disponível para toda a população.
3: Os resultados obtidos até agora foram bastante positivos. Nesses estudos, nós observamos uma melhora significativa no processo de cicatrização e uma redução de tempo necessário para a cura das feridas quando comparado ao tratamento convencional. Atualmente, a tecnologia passou já por testes clínicos, né? E ele foi licenciado para uma empresa. A expectativa é que, concluídas essas etapas regulatórias necessárias, essa tecnologia possa chegar à população e tornar-se mais uma alternativa para o tratamento das complicações do pé diabético.
2: Acompanhe a pesquisa na página da Universidade de Brasília. E esse foi o Ciência na Prática, com produção de Warby Kalil e edição de Edinaldo Júnior. E nosso encontro com o Saber Científico volta na próxima semana. Até lá!
4: Só em 2025, a Polícia Rodoviária Federal registrou mais de 22.700 infrações por motoristas não estarem usando cadeirinha e equipamentos de retenção, como o Bebê Conforto.
0: O Bebê Conforto é um dos primeiros equipamentos onde a criança fica e é colocada após o nascimento. Por isso, deve oferecer segurança aos pequenos.
4: Na hora de comprar, é importante ficar de olho se o equipamento está dentro das regras e possui o selo do Inmetro, o Instituto Nacional de Metrologia, Qualidade e Tecnologia.
5: Na hora de comprar o Bebê Conforto, segurança deve vir antes do preço ou da aparência. Para escolher o modelo certo, pais e responsáveis precisam observar as características da criança e as orientações do fabricante. Um dos primeiros itens a conferir é o selo de identificação da conformidade do Inmetro. No Brasil, os dispositivos de retenção para crianças têm certificação obrigatória e precisam atender os requisitos técnicos definidos pelo Instituto. O chefe de divisão de regulamentação e qualidade regulatória do Inmetro, Hércules Souza, explica que o selo significa que o produto passou por todos os testes de segurança.
6: O selo do Inmetro, né? Ele é a evidência de que, de fato, esse objeto, componente, esse equipamento, o e-conforto, de fato, passou pelos ensaios, né, estabelecidos pelos requisitos técnicos do Inmetro e atendem, portanto, a esse requisito estabelecido de maneira compulsória no país. Então, dispositivo de retenção para criança, incluindo aí Bebê Conforto, é um produto que tem que ser certificado compulsoriamente no Brasil.
5: Também é preciso conferir no produto e no manual os limites de peso e altura indicados pelo fabricante. As informações são importantes para saber se aquele modelo é adequado para a criança. A Diana Carajá, empresária de uma loja de bebês em Brasília, destaca que os pais precisam ficar atentos à segurança e o conforto dos aparelhos.
7: É um dos primeiros ambientes que o recém-nascido vai ter que se adaptar. Segurança, conforto são prioridade. A marca é algo que você pode considerar como um ponto mais secundário.
5: Para bebês de até um ano ou com até 13 quilos, dentro do limite definido pelo fabricante, o Bebê Conforto deve ser usado no banco traseiro e de costas para o movimento do veículo. Em caso de dúvida ou irregularidade, o consumidor pode procurar os canais oficiais do Inmetro. Reportagem Pablo Mundim.
0: Não são só os bebês conforto que precisam de selo de conformidade. São 600 produtos que passaram a receber o selo do Inmetro, que atesta a qualidade e a confiabilidade do produto.
4: E para reformar a segurança, capacete, gás veicular e extintor de incêndio contam também

0: com um QR Code, onde o consumidor pode checar na palma da mão se o selo é verdadeiro ou se houve falsificação.
1: Nós conversamos com Márcio Oliveira, presidente do Instituto, sobre essas inovações e o trabalho de testagem e garantia realizado pelo Inmetro. Acompanhe.
0: Presidente, bem-vindo à Voz do Brasil. Um prazer ter o senhor com a gente aqui. Vamos falar sobre essa nova exigência dos capacetes para motociclistas, que agora eles têm que ter o selo de conformidade do Inmetro, né? O que esse selo garante em relação aos capacetes?
2: Obrigado pelo convite. É uma grande satisfação poder falar um pouco das ações do Inmetro a toda a população, a todos os consumidores. Bom, na verdade, o capacete, ele é um dos 600 produtos regulamentados pelo Inmetro. Isso significa que capacete, brinquedo, gás natural veicular, cilindro, só pode ser fabricado ou comercializado no Brasil se for certificado. Nós criamos uma plataforma chamada Inmetro na Palma da Mão. E na primeira etapa, nós envolvemos os capacetes, daí a nova exigência, capacetes, cilindros de gás natural veicular e extintores de incêndio. Esses três produtos foram escolhidos face às grandes denúncias e às grandes notificações de acidentes. Nós criamos essa nova marca, que é o selo digital do Inmetro, onde possui 5 itens de segurança que o consumidor pode identificar na hora, no simples fato de movimentar o capacete. Então, quando o consumidor movimenta o capacete, o selo aparece aprovado, ou então aparece a marca do Inmetro. Se não aparecer nessa logomarca, já é um indício de reprovação. Mas o item de maior segurança é exatamente o QR Code. Então, o consumidor, por meio de um aplicativo chamado Inmetro na Palma da Mão, que pode ser baixado no Android e iOS, de forma muito simples, sem muitas etapas, ele vai pegar a câmera, fazer a foto no QR Code e imediatamente vai ser direcionado para a nossa atendente virtual, chamada A Medida. A Medida, com uma linguagem muito simples, vai perguntar: está com dúvida na compra desse capacete? O consumidor vai falar sim. Ato contínuo, ela vai dizer: selo falso, ou vai dizer produto aprovado.
0: O Inmetro realiza testes que atestam a segurança. A gente está falando aqui dos capacetes, mas a gente poderia estar falando, por exemplo, de brinquedos, ou o senhor falou dos cilindros de gás natural, ou seja, coisas muito sensíveis do ponto de vista do estrago, né, que podem causar. Então, eu queria que o senhor falasse um pouco mais sobre esses testes de segurança, como que eles são feitos, como que o Inmetro atesta a segurança dos produtos.
2: Além do fortalecimento da economia do nosso país, porque deixa a concorrência de forma competitiva, eliminando exatamente a pirataria, a concorrência desleal, mas além de toda essa questão econômica, existe o principal, que é a segurança. Nós temos, nos anos anteriores, registros de acidente doméstico com brinquedo, por exemplo. Brinquedo que, ao cair de uma altura pequena, solta a parte pequena. É muito comum uma criança até 3 anos de idade colocar na boca e causar um sufocamento. Então, são situações que jamais esse brinquedo seria aprovado pelo Inmetro. Nós temos ensaios em nossos laboratórios que simulam a garganta da criança. Então, são realizados vários ensaios. Nós identificamos material tóxico na tinta. Também é comum a criança colocar o brinquedo na boca e ali estaria sendo contaminada. Brinquedos elásticos, já aconteceram casos de sufocamento, de enforcamento. Então, são riscos que são eliminados quando existe a marca do Inmetro. Daí a grande relevância desse projeto. O consumidor levar para casa um produto certificado achando que está aprovado e, na verdade, o selo é falso, é um risco realmente em potencial. Mariana, são 600 produtos regulamentados pelo Inmetro, fora os instrumentos de pesar e medir, como a balança, que você paga em função do peso, os radares no Brasil, que você paga em função da velocidade que foi medida. O radar está mostrando que você a limite da via 80 quilômetros. E você recebe uma multa dizendo que você ultrapassou essa velocidade. Será que esse radar está verificado pelo Inmetro? Isso é a população que tem que tomar conhecimento. Solicitar do órgão de trânsito as informações ou visitar o nosso site do Inmetro. Então, lá existem todas as informações. Ao abastecer seu veículo, aparece na bomba 20 litros. Será se saiu esses 20 litros, foi colocado no seu tanque? Então, nós temos toda essa infraestrutura da qualidade no país. São mais de 12 mil técnicos realizando de forma preventiva esse trabalho em todo o país.
0: Muito bem. Nós conversamos com Márcio André Oliveira, presidente do Inmetro. Muito obrigada, presidente, pela sua entrevista à Voz do Brasil.
2: Uma vez, agradecemos muito a oportunidade. E no caso de dúvidas, reclamações, denúncias, também nós temos à disposição da população a nossa ouvidoria. O número é o 0800-285-1818. 0800-285-1818. Muito obrigado.
0: E o Inmetro alerta sobre uma mensagem falsa que vem sendo enviada em nome da instituição.
1: O comunicado tem como alvo empresas e cidadãos e simula uma comunicação oficial relacionada a uma suposta inspeção.
0: A mensagem apresenta dados como número de processo, data de fiscalização, possíveis penalidades e prazo para regularização.
1: E inclui um botão com a indicação acessar notificação. O recurso pode ser utilizado para induzir o destinatário a clicar em links maliciosos ou fornecer informações.
0: O Inmetro esclarece que não emitiu o documento e reforça que a mensagem não deve ser considerada uma comunicação oficial.
1: Qualquer dúvida, a ouvidoria do Instituto pode ser acionada pelo site gov.br/inmetro ou pelo telefone 0800-285-1818.
0: Uma operação do Ministério do Trabalho e Emprego resgatou mais de 400 trabalhadores de condições análogas à escravidão.
1: Desse total, mais da metade foram registrados apenas em Minas Gerais.
3: A operação resgatou 479 trabalhadores de condições análogas à escravidão. Entre os resgatados estavam 75 mulheres, 13 crianças e adolescentes e 66 migrantes, vindos de países como Argentina, Uruguai, Venezuela e Guiné-Bissau. Para realizar esse resgate, foram feitas 231 ações de fiscalização. As ações se concentraram principalmente no meio rural, no cultivo de café, cebola e batata inglesa. Houve resgate também no meio urbano, sobretudo nas construções. Há ainda casos de trabalho doméstico forçado. Em uma das situações, uma mulher de 51 anos era mantida trabalhando para uma família desde os 10 anos de idade, sem salário regular. Os empregadores foram notificados a rescindir os contratos de trabalho e a pagar aos trabalhadores um total de mais de R$1.400.000 em verbas trabalhistas e rescisórias. Os resgatados também receberão um seguro-desemprego especial. Se você desconfia de alguma ação de trabalho forçado, faça sua denúncia de forma sigilosa pela internet no sistema IP, no site ip.cit.trabalho.gov.br. Márcia Fernandes, para a Voz do Brasil.
0: E o Ministério do Trabalho e Emprego estabeleceu prazo de 60 dias para que todos os nutricionistas, empresas beneficiárias, empresas fornecedoras e empresas facilitadoras realizem o recadastramento integral no PAT, o Programa de Alimentação do Trabalhador.
1: O prazo termina em 9 de novembro e o não cumprimento resulta na exclusão automática do cadastro no programa.
0: O recadastramento deve ser realizado em novopat.trabalho.gov.br.
1: E essas foram as informações, as notícias do governo federal.
0: Uma realização da Secretaria de Comunicação Social da Presidência da República.
1: Com produção da empresa Brasil de Comunicação.
0: Fique agora com as notícias do Poder Judiciário e do Congresso Nacional. Boa noite.
1: Boa noite, até amanhã.
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6: Ministro Flávio Dino, do Supremo Tribunal Federal, o STF, retira sigilo da investigação de repasse de emendas ao filme em homenagem ao ex-presidente Jair Bolsonaro.
7: Terceira turma do Superior Tribunal de Justiça, o STJ, veda a interrupção repentina de cobertura de tratamento a paciente com TDAH após encerramento de contrato.
6: Justiça do Trabalho Trabalho reforça a campanha Setembro Amarelo sobre a saúde mental nas empresas.

0: Boa noite, eu sou o Arthur Filho.
1: E eu sou Walter Lima.
0: O ministro Flávio Dino, do Supremo Tribunal Federal, retirou o sigilo da decisão proferida que autorizou a operação da Polícia Federal realizada nesta quinta-feira no âmbito de ação que investiga o repasse de emendas parlamentares para empresas ligadas ao filme Dark Horse, que retrata a trajetória do ex-presidente Jair Bolsonaro.
1: De acordo com a Polícia Federal, as investigações apontam a existência de uma organização criminosa formada por agentes públicos e privados, suspeita de direcionar verbas públicas para empresas subcontratadas de forma irregular, sem comprovação da efetiva prestação dos serviços contratados.
0: Entre os alvos dos mandados de busca e apreensão da operação estão o deputado federal Mário Frias e a da produtora de Dark Horse, Karina Gama.
1: Na decisão, o ministro Flávio Dino destacou que, por envolver a autoridade conforme por prerrogativa de função, impõe-se a remessa imediata ao Supremo Tribunal Federal.
0: A terceira turma do Superior Tribunal de Justiça, o STJ, decidiu que o plano de saúde não pode interromper de forma repentina o tratamento multidisciplinar de um paciente com TDAH.
1: Essa regra se aplica mesmo quando a operadora tenha exercido regularmente o direito de rescindir um contrato coletivo. Kátia Gomes.
2: O caso envolveu uma criança que fazia acompanhamento multidisciplinar para TDAH quando o contrato do plano de saúde foi rescindido. A operadora alegou que o acompanhamento não seria indispensável à sobrevivência da paciente. O colegiado deu parcial provimento ao recurso. Segundo a relatora, ministra Nancy Andrighi, a legislação prevê a necessidade de acompanhamento integral de pessoas com TDAH, inclusive com equipe multidisciplinar. Ela ressaltou que a proteção não significa assistência vitalícia, mas a cobertura deve durar por tempo razoável até alta médica, estabilização clínica ou uma alternativa que garanta a continuidade do tratamento.
0: A campanha Setembro Amarelo reforça a importância de falar sobre saúde mental também nas empresas.
1: A Justiça do Trabalho tem acompanhado de perto essa realidade. Larissa Batista.
3: Em 2025, mais de 546 mil benefícios por incapacidade temporária foram concedidos pela Previdência Social, relacionados a transtornos mentais e comportamentais. Em um caso recente, o TST determinou indenização a um bancário, após reconhecer que a pressão por metas, os anos em cargos de chefia e os afastamentos médicos contribuíram para agravar o seu quadro depressivo. Atenta a esse cenário, a Justiça do Trabalho promove ações em defesa da saúde mental por meio do programa Trabalho Seguro. Se precisar de ajuda, ligue 188.
0: Ministério Público Federal fecha acordo que destina mais de R$1.800.000 ao Sistema Único de Saúde, o SUS, no Rio Grande do Sul.
1: O acordo prevê ainda 12 meses de prestação de serviços à comunidade. Vanessa Pereira.
4: O acordo de não persecução penal foi firmado entre o Ministério Público Federal e duas investigadas, a sócia proprietária e a supervisora comercial de uma empresa fornecedora de materiais médico-hospitalares por corrupção ativa e associação criminosa em esquema de pagamento de propina a médicos do SUS no município de Passo Fundo, no Rio Grande do Sul. Segundo o acordo, os mais de R$1.800.000 serão repassados ao SUS. Além das obrigações financeiras, cada investigada deverá prestar 4 horas semanais de serviços à comunidade durante um ano.
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0: A você, uma boa noite.
1: E até amanhã.
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7: Eu sou Paula Groba.
8: E eu sou Humberto Pinheiro.
7: E estes são os destaques de hoje do Jornal do Senado, que começa agora.
9: Sancionada lei que acaba com taxa das blusinhas para compras internacionais de até 50 dólares.
7: União terá fundo para ampliar acesso gratuito à justiça.
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0: do debate Prevenção do Suicídio e Valorização da Vida.
1: Boa noite.
0: Boa noite.
1: Foi sancionada a lei que acaba com a chamada taxa das blusinhas sobre compras internacionais de até 50 dólares.
0: A norma acaba com a cobrança de 20% de imposto de importação. O texto foi aprovado pelo Congresso Nacional na semana passada. Senadores defenderam que a medida deve beneficiar os consumidores com menor poder de compra. Repórter Lana Dias.
2: Foi oficializado em lei o fim do imposto de importação de 20% sobre compras internacionais de até 50 dólares, a chamada taxa das blusinhas. A norma também diminui de 60% para 30% a tarifa sobre mercadorias de até 3 mil dólares. A lei altera a cobrança do imposto de importação, mas as compras ainda continuam sendo tributadas pelo ICMS, imposto que pode variar de acordo com o estado. Quando a proposta foi aprovada no plenário do Senado, a relatora, senadora Leila Barros, do PDT do Distrito Federal, afirmou que a medida deve beneficiar os consumidores com menor poder de compra.
3: E nós sabemos quem são muitos dos brasileiros que utilizam essas compras de pequeno valor. São pessoas que procuram um produto mais barato, são famílias que precisam fazer o orçamento caber no final do mês, são trabalhadores que pesquisam preço, comparam alternativas e encontram no comércio eletrônico uma maneira de ampliar o seu poder de compra.
2: A princípio, as regras foram determinadas por medida provisória do Poder Executivo, que estava em vigor desde maio. Mas o texto recebeu modificações no Congresso Nacional. Uma delas foi a isenção da tarifa sobre medicamentos importados para tratamento de doenças raras ou negligenciadas que não tenham similar nacional. Também foi incluída a avaliação periódica pelo Ministério da Fazenda para verificar os efeitos econômicos da medida. A primeira deverá ser feita no prazo de 3 meses e as próximas em um intervalo de até 6 meses escada, abrangendo setores de têxteis e vestuário, calçados, acessórios, brinquedos e cosméticos. O regime de tributação também deve passar por avaliação anual do Congresso Nacional. O Poder Executivo fica autorizado a estabelecer limites de frequência nas compras, para evitar o fracionamento de remessas e a utilização da isenção para fins comerciais.
1: Uma nova lei também sancionada mudou as regras da relação entre contribuintes e o fisco. Na prática, a ideia é ter multas mais proporcionais e dar mais caminhos para resolver divergências sem precisar ir à justiça. A regra geral agora é que a multa não ultrapasse 75% do imposto devido e quem regularizar a situação por conta própria poderá ter desconto na penalidade. O desconto é maior para quem paga ou parcela a dívida logo no início da discussão. Em casos mais graves, como fraude ou sonegação, a multa poderá chegar a 100%. Para quem é reincidente, pode chegar a 150%.
0: A lei também amplia a possibilidade de acordos entre o contribuinte e o fisco por meio de mediação e transação tributária e prevê a arbitragem especial tributária em que um terceiro imparcial poderá decidir o conflito sem que a disputa precise chegar ao judiciário. Para o relator da proposta, senador Efraim Filho, do PL da Paraíba, as mudanças reduzem a burocracia e dão mais segurança jurídica ao bom contribuinte.
4: O objetivo não é enfraquecer a administração pública, também não é criar privilégio para o contribuinte. O objetivo é construir equilíbrio, cobrar corretamente de quem deve, combater fraude e sonegação, mas preservar garantias mínimas para o contribuinte de boa fé.
1: O senador Flávio Arnes, do PSB do Paraná, destacou a importância da proposta que permite o saque do FGTS quando o trabalhador ou seu dependente for diagnosticado com esclerose múltipla ou esclerose lateral amiotrófica, conhecida como ELA. O projeto já foi aprovado pelo Senado e atualmente está em análise na Câmara dos Deputados.
0: O parlamentar enfatizou que a medida reconhece que as consequências do diagnóstico não se limitam a questões de saúde, mas atingem outras áreas da vida do paciente. Dados da Associação Brasileira de Esclerose Múltipla apontam que cerca de 40 mil brasileiros convivem com a condição autoimune, que afeta o sistema nervoso central e pode gerar desde dificuldades motoras até problemas cognitivos e visuais.
5: Essa proposta reconhece que o diagnóstico de uma doença crônica produz impactos que ultrapassam a dimensão clínica e atingem toda a organização familiar e financeira.
1: E uma nova lei criou um fundo para ampliar o acesso gratuito à justiça para pessoas que precisam de assistência.
0: A norma ainda determina que a execução dos recursos do fundo

0: Quando seja divulgada em um portal público de transparência. Repórter Patrícia Oliveira.
1: Para fortalecer a Defensoria Pública da União, um novo fundo deverá promover a prestação de assistência jurídica gratuita a quem não tem condições de pagar. O fundo teve origem em projeto de lei aprovado no Senado e de iniciativa da própria Defensoria. Entre as fontes de recursos estão dotações do orçamento e 5% das custas recolhidas na Justiça da União. Em plenário, o senador Eduardo Gomes, do PL de Tocantins, destacou que o fundo deve aumentar a capacidade de atendimento à população,
2: contribuindo para ampliação e qualificação do acesso à justiça e para a promoção dos direitos fundamentais, especialmente das pessoas em situação de vulnerabilidade.
1: A nova lei também determina que a execução dos recursos do fundo seja divulgada em um portal público de transparência. A lei entrará em vigor em outubro, 45 dias após a publicação.
3: E as futuras polícias municipais poderão ter mais autonomia para serem criadas. O Senado analisa uma mudança na PEC da Segurança Pública que retira a exigência do aval dos conselhos estaduais para a criação dessas corporações.
0: A emenda será analisada na próxima reunião da Comissão de Constituição e Justiça. Repórter Bruno Lourenço.
4: A PEC da Segurança diz que os municípios poderão constituir polícias para o policiamento ostensivo e comunitário e que essas corporações passarão por uma certificação periódica pelo Conselho Estadual de Segurança Pública e Defesa Social. O senador Alessandro Vieira, do MDB de Sergipe, apresentou um pedido para retirar o dispositivo.
5: Ao criar uma nova instância política de controle e fiscalização de um ente federado por outro, porque observe, esse Conselho Estadual ele vai interferir na autonomia de um órgão municipal. E isso não faz sentido do seu ponto de vista jurídico.
4: O relator Rogério Carvalho, do PT de Sergipe, defende a chamada acreditação para buscar padronização e qualidade.
6: É para garantir que as normas federais únicas, ou seja, um sistema de referência, uma norma federal, se aquelas normas estão ou não sendo aplicadas por aquela corporação que está nascendo.
4: A emenda que retira a acreditação das polícias municipais por um conselho estadual deve ser analisada na próxima reunião da CCJ.
3: O silêncio também pode ser um sinal de alerta quando o assunto for depressão e ansiedade. No Setembro Amarelo, a Comissão de Direitos Humanos debateu formas de prevenir o suicídio e de fortalecer a valorização da vida.
0: Especialistas destacaram a importância de identificar situações de fragilidade emocional e apresentaram redes de apoio que podem ajudar quem enfrenta momentos de crise. Repórter Douglas Castilho.
7: Amarelo é a cor que representa um sinal de alerta. São 720 mil pessoas no mundo todo ano, segundo a OMS, vítimas de uma dor às vezes visível só para quem sofre. A presidente da Comissão de Direitos Humanos, senadora Damares Alves, do Republicanos do Distrito Federal, destacou que a questão é mais complexa do que a depressão e precisa de uma abordagem também complexa.
8: Prevenir significa, portanto, atuar também nas escolas, nas famílias, nas comunidades, enfrentar o bullying, o cyberbullying e as violências. Promover competências socioemocionais e identificar precocemente sinais de sofrimento e garantir acesso oportuno ao cuidado.
7: O representante do Centro de Valorização da Vida, CVV, Alan Teixeira Lima, apresentou o trabalho da instituição que é referência internacional no tema.
9: Nós somos mais conhecidos pelo telefone 188. No último ano, a gente fez 2 milhões de apoios emocionais. Uma pessoa pode ligar quanto quantas vezes quiser para o CVV.
7: Outro canal de apoio é a rede Pode Falar, voltada ao apoio a jovens que tenham de 13 a 25 anos, período em que o suicídio figura entre as principais causas de morte. Se precisar, peça ajuda.
0: Com edição de Paula Groba e trabalhos técnicos de Eliseu Caires, o Jornal do Senado fica por aqui. Acompanhe agora as notícias da Câmara dos Deputados. Boa noite.
3: Boa noite e até amanhã.
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11: Câmara pode incluir sardinha em lata na lista de produtos da cesta básica.
12: Proposta prorroga bolsas de ensino superior por nascimento de um filho.
11: Projeto cria política para acompanhar tecnologias criadas pela sociedade.
13: Boa noite. Avança na Câmara a proposta que institui uma política nacional

0: para o acompanhamento de tecnologias desenvolvidas pela sociedade. A repórter Mônica Tati tem os detalhes.
1: Proposta em análise na Câmara institui a Política Nacional de Tecnologia Social. O projeto, apresentado pela deputada Jandira Fegali, do PCdoB do Rio de Janeiro, define a tecnologia social como um conjunto de processos coletivos, colaborativos e interdisciplinares que priorizam a inovação tecnológica voltada à democratização do desenvolvimento. Jandira Fegali fala sobre a importância de criar uma política para o setor, aproveitando a criatividade da sociedade.
2: Por exemplo, nas comunidades, nas favelas, em todo canto, período da enchente semiárido, que tecnologia o povo usa para dar suas soluções. A moeda complementar foi uma solução popular que começou no Ceará. E muitas outras soluções, inclusive medicinais. Então, a tecnologia social é aquela que vem inovado pelo povo e que precisa estar regulamentado em lei para que seja valorizada, reconhecida, fomentada e que a gente consiga, inclusive, dar a propriedade intelectual, que para eles é coletiva, para que essa inovação seja, de fato, respeitada.
1: As iniciativas previstas na proposta incluem áreas como água, alimentação, educação, energia, habitação, saúde, meio ambiente, inclusão digital e de assistência para pessoas com deficiência. A proposta prevê a prioridade na análise de pedidos de patente ou de registro dessas tecnologias no INPI, o Instituto Nacional da Propriedade Industrial. A titularidade dos direitos de invenção será decidida nos próprios contratos de fomento, garantindo que as comunidades que ajudaram a criar a solução também participem dos benefícios. Também estão previstos mecanismos que permitem que estados e municípios possam aderir às ações e que recebam apoio técnico do governo federal. A deputada Jandira Fegali explica que a construção do projeto envolveu vários setores da sociedade e governamentais.
2: Fizemos uma construção com o Ministério de Ciência, Tecnologia e Inovação e com os movimentos que representam essas várias tecnologias que surgiram no mundo, inclusive com alguns bancos de fomento, como o Banco do Brasil, como a Embrapa, Caixa Econômica, também participaram dessa construção. E finalmente a gente aprovou um projeto que identifica esse conjunto de contribuições, essa comunhão de contribuições que nós fizemos aqui na Comissão de Ciência, Tecnologia e Inovação.
1: O texto aprovado pela Comissão de Ciência, Tecnologia e Inovação da Câmara retirou o repasse de recursos do Fundo Nacional de Desenvolvimento Científico e Tecnológico para a Política, mas manteve a possibilidade de apoio através de dotações orçamentárias e por instrumentos de fomento já existentes. O projeto que institui a Política Nacional de Tecnologia Social ainda será analisado pelas comissões de Finanças e Tributação e de Constituição e Justiça. E se for aprovado, pode seguir direto para a votação no Senado. Da Rádio Câmara de Brasília, Mônica Tati.
3: Desenvolvimento Regional.
4: A Comissão da Amazônia aprovou o projeto que prevê a criação de cooperativas têxteis comunitárias. Relator do texto no colegiado, Zezinho Barbari, do PP do Acre, acredita que com a medida, famílias vulneráveis financeiramente terão mais renda e trabalho nas regiões Norte e Nordeste.
0: Zezinho Barbari informa que os órgãos federais vão dar preferência à compra de uniformes feitos por essas associações locais. Além disso, o deputado acrescenta que o programa incentiva o reaproveitamento ecológico de tecidos.
4: Proposta de Paulo Alexandre Barbosa, do PSD, quer o reconhecimento de Ibirá, cidade do noroeste de São Paulo, como capital nacional das águas medicinais. Em sua justificativa, ele afirma que o poder terapêutico das águas termais do município é conhecido desde 1909.
0: Segundo Paulo Alexandre Barbosa, as condições geológicas locais determinam os altos índices de vanádio, de ação antioxidante e controle glicêmico e o pH alcalino das águas. Para ele, a concessão do título busca também estimular o turismo e a preservação do patrimônio natural.
3: Consumidor.
4: Saulo Pedroso, do PSD de São Paulo, defende a criação de um sistema para rastrear e autenticar bebidas alcoólicas importadas. A medida prevê selos físicos e digitais com informações sobre origem, produtor, importador e lote, além de um aplicativo para que o consumidor possa verificar a autenticidade do produto.
0: Para Saulo Pedroso,

0: Druso, a proposta ajuda no combate à falsificação de bebidas e aumenta a segurança dos consumidores. O sistema também deverá integrar informações com os órgãos de fiscalização e permitir a identificação de irregularidades ao longo de toda a cadeia de distribuição.
1: Direitos Humanos.
2: Eros Biondini, do PL de Minas Gerais, apresentou projeto para assegurar a livre manifestação de crenças religiosas, incluindo pregações e citações de textos sagrados. A proposta determina que a simples expressão de dogmas ou convicções religiosas não seja enquadrada como crime.
0: O texto de Eros Biondini também pede que plataformas digitais retirem conteúdos exclusivamente por reproduzirem textos sagrados ou ensinamentos religiosos. A remoção poderá ocorrer por ordem judicial quando houver intenção comprovada de incentivar a prática de crimes violentos.
1: Educação.
2: Avança na Câmara a proposta que permite a prorrogação de bolsas de ensino superior por nascimento de um filho. A repórter Silvia Munhato tem os detalhes.
3: A Comissão de Educação da Câmara dos Deputados aprovou o projeto de lei que garante a pesquisadores e estudantes do ensino superior o direito de prorrogar o prazo de suas bolsas de estudo em caso de nascimento de filho. Pelo texto, bolsas de estudo com duração mínima de 12 meses poderão ter seus prazos estendidos por até 180 dias se houver comprovação de afastamento por nascimento, adoção ou obtenção de guarda judicial. A legislação atual já permitia a prorrogação dos prazos de vigência das bolsas de estudo em caso de adoção. A proposta também permite que dois bolsistas usufruam do benefício simultaneamente, pelo mesmo evento de adoção ou guarda. O relator, deputado professor Alcides, do PSDB de Goiás, diz que o texto é do interesse do sistema educacional.
4: Do ponto de vista educacional, a proposição é meritória, uma vez que apresenta medidas concretas para favorecer, de um lado, a participação dos pais no cuidado dos filhos, desde o nascimento ou adoção, ao mesmo tempo em que favorece a continuidade e conclusão de estudos e pesquisa dos estudantes pai. Ademais, na hipótese de ambos os pais da criança, nascida ou adotada, serem bolsistas, a matéria tem o mérito de assegurar aos dois o direito do afastamento das atividades acadêmicas e a prorrogação da bolsa de estudos.
3: O projeto que permite a prorrogação de bolsas de estudo do ensino superior pelo nascimento de filhos dos estudantes será analisado agora pelas comissões de Previdência, Assistência Social, Infância, Adolescência e Família e de Constituição, Justiça e de Cidadania. Da Rádio Câmara de Brasília, Silvia Minhato.
0: Tarcísio Mota, do PSOL do Rio de Janeiro, apresentou o projeto que garante tempo de planejamento para professores da educação básica. O texto estabelece que, quando a jornada for organizada por horas-aula, o limite de atividades em sala deve ser calculado pelo mesmo critério.
5: Tempo de planejamento para professor é decisivo para que a educação de qualidade aconteça. E nós não podemos deixar a covardia que alguns governos estão fazendo de contar o tempo de forma a obrigar o professor a pegar mais turmas sem receber um centavo a mais por isso. Esse projeto, portanto, garante a proporcionalidade: 3 aulas dadas, uma aula de planejamento.
2: Tarcísio Mota sustenta que a regra mínima de proporcionalidade permite ao professor preparar aulas, elaborar provas e cuidar da saúde mental. Ele reforça que condições mais justas de trabalho para docentes asseguram melhor qualidade aos estudantes.
1: Trabalho.
0: Bibo Nunes, do PL do Rio Grande do Sul, é favorável ao projeto que amplia a licença paternidade para pais de recém-nascidos prematuros ou que precisem de internação hospitalar após o parto. O deputado explica que a prorrogação seria equivalente ao período de internação do bebê.
2: Ele acrescenta que, para ter direito ao benefício, será necessário comprovar a prematuridade ou a internação por meio de documentação hospitalar. Bibo Nunes explica que a ideia é garantir a presença do pai ao lado da mãe e do bebê durante um período de maior vulnerabilidade.
6: Um prematuro tem que ter uma necessidade reconhecida de atenção especial. E o pai tem que estar junto com a mãe nesses momentos difíceis. Não é fácil ter filho prematuro. Imagine gêmeos que normalmente são prematuros. E como é que ficam os pais se não tem o pai ao lado da mãe o tempo todo? Se o recém-nascido precisa de 1 mês, 2 meses, 3, 4, o tempo que for Isso é fundamental, isso não é regalia nenhuma, é simplesmente...

0: reconhecer a parte humana de quem está vindo ao mundo, que é o nascituro.
1: Fábio Garcia, do União de Mato Grosso, propõe criar uma política nacional de gestão de desempenho e eficiência para o serviço público. O projeto prevê avaliações periódicas dos servidores com base em critérios objetivos, como produtividade, qualidade do trabalho e atendimento ao público.
2: A proposta também reconhece o bom desempenho com bônus, capacitação e prioridade para ocupar funções de confiança. Fábio Garcia afirma que a intenção é melhorar a qualidade dos serviços públicos sem alterar os planos de carreira dos servidores.
3: Economia.
1: O plenário da Câmara pode votar projeto que inclui a sardinha em lata na lista de produtos da cesta básica isentos de impostos. Quem explica os detalhes é o repórter Antônio Vital.
4: Ganhou o regime de urgência e pode ser votado a qualquer momento no plenário da Câmara projeto que inclui a sardinha em lata na lista de produtos da cesta básica. Se a proposta virar lei, a sardinha passa a ter alíquota zero no pagamento de dois novos impostos criados pela reforma tributária e que passam a ser cobrados no ano que vem: o Imposto sobre Bens e Serviços, o IBS, e a Contribuição sobre Bens e Serviços, a CBS. O IBS será distribuído a estados e municípios. Já a CBS será um imposto federal. Eles vão incidir sobre mercadorias e serviços, inclusive importados. A reforma criou ainda outro tributo, o imposto seletivo, que será cobrado sobre produtos que fazem mal à saúde. Esses tributos vão substituir o PIS, a COFINS, o IPI, o ICMS e o ISS. A reforma tributária, aprovada no ano passado, isentou da cobrança do IBS e da CBS os artigos da cesta básica, inclusive carnes, o que não estava no texto e foi acrescentado durante a votação. Outros produtos com alíquota zero são alimentos como arroz, leite, manteiga e queijos. O projeto que ganhou o regime de urgência foi apresentado pelo deputado Luiz Nishimori, do PSD do Paraná, presidente da Frente Parlamentar da Pesca. A proposta será analisada junto com outra, parecida, apresentada pela deputada Ana Paula Lima, do PT de Santa Catarina. Ainda será designado um relator para apresentar um texto único. A justificativa dos autores é que a sardinha em lata é uma fonte de proteína importante para pessoas com menor renda, além de relevante para o setor pesqueiro nacional, que por ano produz mais de 100 mil toneladas do produto. O deputado Pedro Lupion, do Republicanos do Paraná, coordenador da Frente Parlamentar da Agropecuária, defendeu o regime de urgência para a proposta.
5: No dia da votação da reforma tributária, nesse plenário, a questão da sardinha estava no texto. Nós trabalhamos isso junto com as carnes, da mesma maneira que foi feita em relação às outras carnes, com a inclusão na cesta básica, e uma questão de texto prejudicou o setor inteiro pesqueiro, justamente nessa questão da sardinha.
4: Com o regime de urgência, o projeto pode ser votado diretamente no plenário, sem passar pela análise das comissões permanentes da Câmara. Mas a medida não foi unânime no plenário. O deputado Hildo Rocha, do MDB do Maranhão, criticou a urgência, que pode acelerar a análise do projeto e alterar a reforma tributária.
6: Essa matéria, além de não tramitar nas comissões, o que já está errado, essa proposta de lei complementar, ela altera uma regulamentação da reforma tributária que fizemos recentemente. Reforma tributária que entra em vigor a partir do ano que vem, de 2027. Ou seja, ainda nem entrou em vigor e já estamos mudando para beneficiar interesses particulares, não interesses da nação brasileira.
4: Ainda não há data para votação no plenário da Câmara do projeto que inclui a sardinha em lata na lista de produtos da cesta básica. Da Rádio Câmara de Brasília, Antônio Vital.
3: Segurança Pública.
2: Delegado Palumbo, do Podemos de São Paulo, defende criminalizar a transmissão intencional de treinamento operacional a organizações criminosas. O deputado explica que a proposta também alcança agentes públicos que repassarem esse tipo de conhecimento.
1: Delegado Palumbo argumenta que facções têm atuado de forma cada vez mais profissional com o apoio de agentes que se corrompem. Essa prática, segundo ele, eleva o grau de letalidade das ações criminosas, comprometendo a efetividade das políticas públicas de segurança.
7: O indivíduo que faz isso tem que ficar preso. A pena é estipulada em 12 anos e tem que ficar preso mesmo. Todos aqueles que se corrompem, sejam policiais, agentes públicos, se corrompem e ensinam criminosos a matarem usando um fuzil, que é uma arma de guerra, tem que ficar preso sem benefício. Nós estamos lutando com o apoio do meu partido, que é o Podemos, para que esse projeto vire lei. Porque hoje os criminosos não estão mais agindo de forma amadora, não. Eles estão treinando e com a ajuda, infelizmente, de agentes que se corrompem.
2: Luiziane Lins, da Rede do Ceará, defende aumentar a pena para quem submeter trabalhadores a condições semelhantes à escravidão. Ela explica que a punição passaria a ser de 10 a 20 anos.

0: de prisão, além de multa, e o crime seria considerado hediondo e inafiançável.
1: Luiziane Lins também propõe detalhar na lei as situações que caracterizam esse crime, como trabalho forçado, jornada exaustiva, condições degradantes e restrição da liberdade por dívida. Pela proposta, a pena deve ser aumentada quando a vítima for criança ou adolescente.
0: Kiko Seleguin, do PT de São Paulo, quer proibir que pessoas que cometeram crimes hediondos recebam pagamento pela divulgação de seus delitos. A proposta prevê nulidade de contratos com produtoras, editoras e plataformas de streaming para livros, séries, filmes ou entrevistas sobre os crimes.
1: Pelo texto de Kiko Seleguin, os valores pagos aos criminosos ou a seus herdeiros deverão ser revertidos ao Fundo Penitenciário Nacional ou ao Fundo Nacional de Segurança Pública. Segundo o deputado, o objetivo é evitar que condenados lucrem com a violência e com a dor das vítimas.
0: Projeto de Pedro Lucas Fernandes, do União do Maranhão, determina que as unidades da Casa da Mulher Brasileira ofereçam acesso facilitado à perícia médico-legal para as vítimas de violência doméstica. O deputado explica que o exame poderá ser feito na própria unidade.
1: A ideia, segundo Pedro Lucas Fernandes, é evitar que a vítima se desloque para diferentes órgãos e enfrente novos constrangimentos, além de reduzir o risco da perda de provas. O texto também prevê atendimento humanizado e cooperação entre União, Estados, Distrito Federal e municípios.
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0: Justiça. Marcelo Crivella, do Republicanos do Rio de Janeiro, destaca a promulgação de lei que responsabiliza civilmente pais ou mães por abandono afetivo dos filhos. O parlamentar afirma que o pagamento de pensão não substitui a presença familiar na rotina da criança.
3: Não basta pagar a pensão para o filho. É preciso que o pai ou a mãe participem da vida dele. Uma criança adoece, então o pai não vai estar lá para dar apoio a ela. Uma criança passa numa prova ou fica reprovada, ela não vai ter o carinho do pai. E uma criança que vai disputar uma competição na escola, os pais dos outros estão presentes e o dela ausente. Essa lei do abandono afetivo tornou um ilícito civil. Eu gostaria que fosse crime, mas o Congresso assim não aprovou. Ficou apenas o ilícito. Portanto, terá que pagar indenização pelo abandono afetivo.
1: Marcelo Crivella avalia que a nova lei pode reeducar responsáveis que cumprem obrigações financeiras, mas se afastam da vida dos filhos. Ele observa que a indenização passa a ser aplicada quando a ausência afetiva causar prejuízo à criança ou ao adolescente.
0: Termina agora o jornal Câmara dos Deputados, produzido pela Rádio Câmara, com trabalhos técnicos de Wellington Teles e apresentação de Luciana Vieira e Val Monteiro. Boa noite.
1: A Voz do Brasil está de volta amanhã. Uma boa noite para você.
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17: 8 horas e 3 minutos.

0: 8 horas e 8 minutos.
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E aí, pessoal, boa noite. Acabou de começar mais um programa Na Agulha, aqui na Rádio Universitária 99.9 FM. Aqui quem fala é Jorge Henrique Pereira, faço a apresentação de hoje e conto com a produção do meu amigo Rodrigo Pires. A gente acabou de ouvir a música Quero Ser Locomotivo.

0: Positiva, do disco Para Iluminar a Cidade, de George Mauser, de 1972, é o primeiro disco dele. George Mauser está com 85 anos, né? Recentemente ele fez um show aqui no Recife, em julho, lá no Passo do Frevo, junto com a Cecília Beraba. Tive a oportunidade de estar lá com meu amigo Leonardo, aqui da TV Universitária. O show foi super incrível. E a gente já estava com a ideia de fazer um programa especial sobre George Mauser, né? E aí, depois dessa apresentação, a gente se programou para isso. Esse programa vai ser um especial sobre o cantor, o compositor, escritor, poeta, maldito, né? Como a imprensa muitas vezes chamava. E a gente vai começar com a fala de um super convidado, um grande amigo, que é o Túlio Velho Barreto, da Fundação Joaquim Nabuco. Um cara que é um grande pesquisador, que saca muito de música, tem muita história legal. E aí ele compartilhou com a gente algumas histórias sobre George Mauser. Fala aí, Túlio.
1: Meu primeiro contato com o George Mauser foi a partir da obra musical dele. No início dos anos 70, né, quando ele lança Para Iluminar a Cidade, que é o primeiro LP dele, ele já tinha lançado compactos. Lá em casa se ouvia, né, George Mauser, né, se tinha já disco dele. E isso era no início da minha adolescência, né? Só depois eu fui conhecer a obra poética dele e a ficção também. Né? Embora ela seja anterior ao lançamento do primeiro LP dele. Mas eu só fui conhecer George Mauser, né, pessoalmente em 1999, quando ele veio com Nelson Jacobina para participar de um show dentro de uma festa que ocorreu lá na Estação Central da Rede Ferroviária Federal, né? A antiga Estação Central, que já estava desativada. Então, ocorreu essa festa e ele fez a abertura dos shows que ocorreram, ele e Nelson Jacobina. Depois foi um show do Ave Sangria, né, com a presença de Vinho e de outros membros da banda original. Acho que só Israel Semente não já tinha falecido, e Marco Polo estava assistindo o show, mas não cantou nesse dia, estava um pouco afastado da banda Ave Sangria, não tinha voltado ainda ativa a banda. Bom, quando acabou o show, eu e dois amigos, Antônio de Pádua e Antônio Balduino, abordamos George Mauser, né, e pedimos para fazer uma entrevista com ele. Eu e Antônio Balduino passamos a tarde pensando nas perguntas e tal, e fomos lá e fizemos a entrevista. Ele topou a entrevista de uns 15 minutos, eu filmei com a minha câmera VHS compacta, e Antônio Balduino foi o entrevistador nessa noite. E foi muito divertido, porque nós fizemos perguntas muito ligadas à obra musical de George Mauser, as letras dele, e ele curtiu muito, assim, porque ficou impressionado que a gente conhecia bastante a obra dele, e as perguntas eram perguntas, vamos dizer, psicodélicas mesmo, procurava essa verve da psicodelia, e ele dava respostas mais psicodélicas ainda, né? Então foi muito legal. E às vezes que George Mauser, né, voltou ao Recife, a gente sempre se encontrava. Ele chegou a me dar o endereço dele no Leblon, ele morava à época no Leblon, para que eu aparecesse lá na casa dele. Eu cheguei a copiar essa entrevista numa fita VHS comum, né, daquelas maiores, e dei para ele. Bom, e nos encontramos várias vezes, né? E tem algumas histórias muito legais. Eu até escrevi um artigo contando um pouco dessas histórias na revista Araçá. Está disponível, porque é uma revista lançada, uma edição lançada agora há pouco, em julho. Até a propósito da última vinda dele, quando ele lançou o último livro de poesia. E aí eu tenho muitos vinis de George Mauser, quer dizer, ele não tem uma obra tão extensa, mas eu tenho quase todos os vinis dele, tenho quase todos os livros dele também. Tem um livro raríssimo, né, O Caos, que é uma antologia com os três primeiros livros dele, que é a mitologia do caos, né, e que tem o Deus da Chuva e da Morte, o próprio livro chamado Caos e o Narciso em Tarde Cinza. Quanto às músicas, o Jorge pediu para eu destacar três músicas. É muito

difícil, né? A Árvore da Vida, o disco dele com Nelson Jacobina, que é um disco só os dois, o violino e o violão e a voz de Jorge Maltner, é um clássico da música brasileira, né? Para mim é um dos maiores discos gravados no Brasil. E só ali tem só clássicos, né? Músicas que nós conhecemos e músicas belíssimas. Então eu destacaria a primeira, Menino Carnavalesco, porque essa música, durante um show dele no bar Seu Cafofa, que foi anos depois da festa que eu já me referi, foi uma música que eu pedi para ele cantar. E ele disse assim: mas Túlio, essa música não dá para eu cantar aqui, assim você me lasca e tal, porque vê o público aí e tal, eu não sei se pega bem e tal, é melhor não cantar. E ele não cantou essa música, então eu colocaria Menino Carnavalesco, que é uma música que eu gosto muito. Outra música que eu gosto muito, eu acho belíssima, é Lágrimas Negras, né? Essa música é demais, assim. Outras pessoas gravaram, Otto, Gal Costa e tal, é uma música belíssima. Eu acho que Mônica Feijó também gravou essa música. E por último, quer dizer, a terceira, por último não, a terceira que eu destacaria seria Pedra Bruta, né, que eu acho que é uma música belíssima, mas enfim, nem coloquei Maracatu Atômico, porque seria óbvio demais, e outras músicas que ficaram muito conhecidas nas vozes de outras pessoas. Então, é isso. Jorge Maltner é o cara que eu sempre me refiro a ele como o mestre dos mestres. Para terminar, eu gostaria de ler o poema que eu fiz para ele e que pude ler para Jorge Maltner, né, quando ele esteve lançando em julho aqui no Recife, no Passo do Frevo, o livro mais recente de poesia. Então eu vou lá. O poema é um poema dedicado ao mestre dos mestres. O filho do Holocausto anuncia a mitologia do caos entre sábios e incultos, espertos e incautos. O filho predileto de Xangô, a iluminar esta cidade, seus becos e esquinas, mangues e encruzilhadas. O astronauta da felicidade, a espalhar em seu canto todos os tons de azul bordô aos meninos e às minas.

E aí, pessoal, estamos de volta. Para você que chegou agora, estamos aqui no programa Na Agulha, na Rádio Universitária 99.9 FM. Aqui quem fala é Jorge Henrique Pereira. A gente acabou de ouvir um depoimento super legal do Túlio Velho Barreto sobre Jorge Maltner, que é o grande homenageado do programa de hoje. E a gente ouviu as músicas indicadas por Túlio. A gente acabou de ouvir a música Menino Carnavalesco, do álbum Árvore da Vida, de 1988. Antes, a gente ouviu Lágrimas Negras, do disco Árvore da Vida também. Lágrimas Negras, essa música que tem versões de Gal Costa, tem no disco de Otto também, né? Uma música super linda, composta pelo Jorge Maltner. E antes disso, a gente ouviu a música Pedra Bruta, do álbum Pedra Bruta, de 1992. Vamos seguindo aqui na nossa homenagem ao compositor, cantor, escritor Jorge Maltner. A gente vai ouvir agora a música Perspectiva, também do álbum Árvore da Vida. E depois a gente ouve Um Milhão de Pequenos Raios, do álbum Jorge Maltner, de 1974. Vamos lá.

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0: E aí, pessoal, estamos de volta aqui no programa Na Agulha. A gente acabou de ouvir as músicas Um Milhão de Pequenos Raios, do disco Jorge Malta, de 1974. E antes a gente ouviu Perspectiva, do disco Árvore da Vida, de 1988. A gente está homenageando aqui o Jorge Malta nesse programa de hoje. Como eu falei, Jorge Malta esteve aqui no Recife em julho desse ano. Foi um evento super legal no Passo do Frevo, tinha vários convidados legais, Valdir Afonjá, que tocou com ele por muito tempo, Renato L, que falou algumas coisas sobre a gravação da música Maracatu Atômico, né, pelo Chico Science, no disco Afro-Siberderia. A composição de Maracatu Atômico é de Jorge Malta, né? E nesse evento e em outros eventos que o Jorge Malta tem feito recentemente, quem estava acompanhando ele foi Cecília Beraba, que é uma atriz, cantora, compositora, musicista lá do Rio de Janeiro. Cecília, ela tem dois álbuns que são parcerias com o Jorge Malta, né? Ela tem o Cecília Beraba Canta Jorge Malta, Só o Amor Pode Matar o Medo, 2022. E ela também tem o disco Eterno Meio-Dia, parcerias com Jorge Malta, em 2021. Ela, enfim, fez uma pesquisa bem legal sobre a trajetória de escritor de Jorge, trajetória de poeta, musicou alguns poemas também. E Cecília trouxe dois depoimentos bem legais que a gente vai ouvir agora.
1: Alô, galera da Rádio Universitária de Pernambuco, meu nome é Cecília Beraba e eu vim aqui contar um pouquinho da minha história para vocês. Eu sou cantora, compositora, atriz e tenho

um trabalho já de muitos anos com o grande Jorge Mauter. É, eu estive aí, nós estivemos aí, eu e Jorge, há pouco tempo. E foi um show lindo em Recife, no Passo do Frevo. Foi uma honra muito grande, foi um show muito emocionante. É, eu e Jorge, a gente tem feito alguns shows pelo Brasil. O Jorge já está com 85 anos, então são pequenas apresentações, assim, muito delicadas, muito realmente protegidas ali para ele, mas que ele não abre mão de fazer, porque é a sina, é o grande serviço, é a grande estrela do Jorge. Ele diz para mim: todo dia eu vou morrer cantando, é isso que eu quero fazer. E ele quer viajar e quer ir. Então a gente tenta proporcionar isso para ele. Eu digo a gente, somos uma espécie de caravana do caos, assim, de amigos do Jorge, de uma vida inteira dele, e que vamos fazendo isso de forma assim artesanal, sabe? Então é um show muito íntimo, muito familiar, para que o Jorge mantenha vivo essa pujança dele, essa vontade de carregar a bandeira que ele carregou a vida inteira, de um sonho de um Brasil amalgamado e forte e mais igual, sempre mais igual. Então a gente começou isso na Flip, em Paraty. No ano passado, esse ano a gente fez a Flip de. Quer dizer, esse ano o Jorge teve um. Operou de catarata, acabou não indo pra Flip, mas a gente fez um show em homenagem a ele, uma mesa em homenagem a ele. Fizemos em Brasília, ele tocou no Espírito Santo, em Vitória. Fizemos São Paulo na Virada Cultural, então foi muito legal. Nos apresentamos no Rio, ele foi homenageado numa mesa. Não, por uma medalha. Ele ganhou uma medalha pela Fundação Casa Ruy Barbosa, que é um lugar muito legal no Rio de Janeiro, público de ciência e arte. Então tiveram mesas incríveis sobre o Jorge, com Caetano, Gil, Fernanda Torres. Foi realmente muito especial. E para mim é um sonho estar acompanhando o Jorge nessas aventuras dele, nesse momento da vida dele. Eu conheci o Jorge pessoalmente, na verdade ele me acolheu quando eu tinha 25 anos, eu tô com 36, e eu era completamente fissurada pelo Jorge. Eu já tinha lido tudo dele mais de uma vez, tinha tirado todas as músicas, tocava o repertório do Jorge em bares e coisas do gênero, fazia shows em homenagem a ele. E aí um dia ficou tão insuportável que ninguém mais aguentava me ouvir falando do Jorge, do caos, caos de Jorge. E aí eu cheguei mais cedo numa apresentação que ele ia fazer. E eu contei para ele do meu fascínio, do meu estudo, da minha dedicação. Ele pediu para mandar os meus trabalhos para ele, eu mandei. Eu escrevia muito em cima dos textos do Jorge, então mandei músicas, mandei isso. E aí ele me mandou ir na casa dele um dia, uma tarde. Eu fui, a gente ficou horas conversando. E no final dessa conversa, o Jorge me disse: as estrelas te mandaram. Daqui até o final da minha vida, a gente se encontra pelo menos uma vez por semana para eu ir te passando tudo que eu tenho que te passar. E depois que eu morrer, eu volto para te assombrar. E eu respondi: mais? Você vai me assombrar mais? E tem sido assim desde então, mais de 10 anos que a gente se encontra no mínimo uma vez por semana. E essa grande amizade, essa grande parceria foi se transformando com o tempo. Jorge teve alguns problemas de saúde. Enfim, o tempo vai passando, né? Eu também virei outras pessoas, né? O Jorge é muito heracliano enfim, é uma realidade da transmutação constante, né? Do eterno vir a ser, que nos invade também. E então, chegar nesse momento, fazer esses shows é muito emocionante pra gente, pra todos que estão ali conosco, sabe? Eu tenho mais de 40 músicas com o Jorge. Algumas coisas ele me deu fazendo junto ali, outras coisas eu peguei do acervo do Jorge, né? Escolhendo ali o que eu me identificava. E essa parceria para mim foi muito edificante, porque você musicar o Jorge Mauter, eu sou o tipo de compositora
muito

Eu gosto de paisagens sonoras. E as paisagens que o Jorge propõe, elas vão mudando subitamente. E cara, é loucura, é caos mesmo. Você vai girando. Então, para mim, foi um super aprendizado conseguir trazer para o meu universo musical, né? Eu tenho uma formação em música, o Jorge tem uma formação como escritor, né? A base do Jorge, o alicerce do Jorge é como escritor. A minha é como música. Então, trazer aquilo para minha forma de pensar canção e tudo foi super, um super estudo, né? Que me fez ver a obra do Jorge, a poesia do Jorge, com outras lentes, assim. Então, eu convido todos que ficarem curiosos. Eu tenho um disco, o meu primeiro disco, que são composições minhas com o Jorge, e o meu segundo disco, que é uma homenagem a ele, quando ele fez 80 anos, que eu canto as canções dele que eu gosto muito, sabe?

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1: O Jorge pediu também para eu contar um pouquinho sobre a influência das religiosidades, assim, de matrizes africanas, né? No trabalho do Jorge e no meu. É, eu acho que ambos têm uma conexão muito parecida com esses universos, né? Que é uma conexão de convivência cultural muito forte. Eu sou neta de mãe de santo, Jorge foi criado por uma babá, né, na primeira infância, que era mãe de santo. Então, são temas, são práticas, rituais que acompanharam as nossas vidas, mas nenhum dos

acabou entrando, assim, tendo as responsabilidades dessas religiões, né? De terreiros e tal. Nem para Umbanda, nem para Candomblé. Então é um amor, é uma adoração, é uma familiaridade realmente cultural muito forte. E que a gente tem muito amor. Eu tô falando a gente no plural, é ruim falar pelo outro, né? Mas eu sei porque convivemos o suficiente para entender. E sempre foi uma questão também que eu levantei muito com ele, até pela minha própria história. Temos relações com os símbolos e com a inteligência, né, do candomblé, que é uma inteligência assim metafísica, poderosíssima, uma compreensão de cosmos muito sofisticada e que é muito útil para o cotidiano. E nos conectamos também nesse tipo de tema poético, né? Eu acho que eu falei sobre tudo. Eu só queria terminar dizendo que o show que fizemos em Recife foi com certeza o mais emocionante. Eu não conhecia Recife e a cidade é um deslumbre, as pessoas. Nossa Senhora, com certeza Pernambuco é o melhor país do Brasil, não tenho dúvida. E foi uma honra estar com vocês. Por favor, nos chamem de novo, que a gente vai amar estar junto. Um beijo muito grande em todos.

E aí, pessoal, estamos de volta aqui no programa Na Agulha, da Rádio Universitária. A gente acabou de ouvir dois depoimentos bem legais de Cecília Beraba, que tem acompanhado Jorge Maltner nas suas apresentações recentes pelo Brasil. Acompanhou ele num show aqui que ele fez em Recife, em julho, no Passo do Frevo. E a gente

junto com os depoimentos de Cecília, ouviu as músicas Tereza e Tristeza, do disco Eterno Meio Dia, de Cecília Beraba e Jorge Maltner. E antes a gente ouviu Saldo no Escuro, versão aí de Cecília Beraba com participação de Jorge Maltner, da composição de Jorge. Infelizmente chegamos ao fim do Nagulho de hoje. 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A gente está aqui na rádio toda quinta-feira, das 8 às 9 da noite, com a reprise nos sábados, das 9 às 10. A gente vai ficar agora com uma música bem legal também de Jorge Maltner, que é O Vampiro, o lançamento do disco Árvore da Vida, de 1988. E nos vemos na próxima quinta. Valeu, pessoal. Grande abraço.